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6: Kaiser Chiefs, jealousy.

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1: 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Abrindo esse bloco com Pretenders, A Love.

0: Ux FM, 28 para as 10.
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12: Mick Jagger aumentou as expectativas dos fãs ao afirmar que espera voltar aos palcos com os Rolling Stones em 2027. Em recente entrevista, o vocalista revelou que está pronto para iniciar uma nova turnê, embora tenha descartado apresentações ainda em 2026. A possível volta aos shows acontece em meio à preparação para o lançamento de Foreign Tongues, o novo álbum de estúdio da banda, previsto para 10 de julho. O disco sucede o Hackney Diamonds e contará com participações de artistas como Paul McCartney, Robert Smith e Steve Winwood, além de prestar homenagem ao baterista Charlie Watts. A última turnê dos Stones ocorreu em 2024, quando a Hackney Diamonds Tour reuniu quase 1 milhão de espectadores nos Estados Unidos.

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3: 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Stereophonics Dakota.

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0: UXFM, 28 pras 11.
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6: Johnny Marr anunciou o lançamento de seu quinto álbum solo de estúdio, The Age of Everything, previsto para o dia 2 de outubro. O disco reúne 10 faixas compostas entre Londres, a costa leste da América do Norte e Manchester, e já foi apresentado ao público com o single Spin. Segundo o ex-guitarrista dos Smiths, o trabalho é um dos mais pessoais e catárticos de sua carreira. Inspirado pelas transformações tecnológicas e pelo excesso de informação que marcam a sociedade atual, Marr destaca que, apesar da sensação de sobrecarga, o álbum também reflete as possibilidades criativas desse cenário. O lançamento será acompanhado por uma turnê europeia, que começa no fim de junho e vai seguir até outubro, com expectativa de novas datas internacionais serem anunciadas em breve.

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0: Hux FM, 29 para meia-noite.
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5: O Google tenta encerrar um processo movido por artistas independentes que o acusam de utilizar músicas sem autorização para treinar o modelo de inteligência artificial musical Lyria. Em sua defesa, a empresa argumenta que os termos de serviço do YouTube concedem uma licença ampla para o uso de conteúdos enviados à plataforma, incluindo a criação de trabalhos derivados, o que poderia abranger o treinamento de sistemas de IA. Os músicos contestam essa interpretação e afirmam que suas obras podem ter sido usadas para desenvolver uma tecnologia capaz de gerar músicas concorrentes. O caso reacende o debate sobre os limites do uso de catálogos musicais no treinamento de inteligência artificial, especialmente em relação à transparência e ao consentimento dos artistas. O Google também sustenta que não há comprovação direta de que as músicas dos autores envolvidos tenham sido efetivamente utilizadas no treinamento do Lyria.

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0: Ux FM, 28 pras duas.
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0: Ux FM, 27 para as 4.
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0: Ux FM 28 para 5.
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temperatura em Caxias do Sul marcando 5 graus nessa manhã de quarta-feira. Hoje, dia 17 de junho de 2026, estamos iniciando mais uma edição do Café Passado aqui pela Conexão UXFM. Eu sou o Jonathan Zanotto. Desejo a você uma ótima quarta-feira, muito bom dia, seja muito bem-vindo ao Café Passado. Serra Gaúcha amanhecendo com o tempo aberto. Na maioria da região sem a presença de nebulosidade, alguns pontos com neblina. Bancos de neblina espalhados na Serra Gaúcha requer atenção especial de você que já circula pelas principais rodovias da Serra. Por isso, muita atenção. 5 graus de temperatura em Caxias do Sul, também na região Uva e Vinho. Bento Gonçalves com 4 graus. Tivemos uma leve queda de temperatura nesse iniciozinho de manhã, né? O que é comum, a temperatura cair ao final da madrugada, daqui a pouco ela deve subir gradualmente. 5 em Caxias, 4 em Bento Gonçalves, região das Hortências, Gramado e Canela, 6 graus de temperatura nesse amanhecer de quarta-feira. Já nos campos de cima da serra em Vacaria, temperatura marcando 3 graus em todos esses municípios que eu citei. Pelo menos a Metsul está apontando aqui um tempo mais aberto com possibilidade de neblina. A partir de agora você interage com a nossa programação pelo WhatsApp. Está liberado para você mandar sua mensagem no 54 9671 1065. 54 9671 1065. Convido você a seguir a gente lá no Insta, tanto o perfil oficial da UXFM, o @UXFM, quanto o meu perfil, vai lá, @JohnnyZanotto. Pode interagir também pelas redes sociais com toda a tranquilidade. Bom, como eu citei então, tempo mais aberto, o sol deve predominar ao longo desta quarta-feira. Ao longo do programa a gente vai falar mais, tratar mais sobre a tendência e condição do tempo para este 17 de junho. Bom dia para você, agora 7h04, Café Passado está começando com Jack Johnson, Sitting, Waiting, Wishing.

Hux FM agora 7:07. Olha, o Rio Grande do Sul tem geada e nevoeiro nesta quarta-feira, mas o sol predomina ao longo do dia. Apesar do frio, o ar gelado perde força no território gaúcho e máximas sobem gradualmente ao longo do dia. Em Caxias do Sul, temperatura marcando 5 graus.

0: Ojo com Lady. Aqui no Café Passado, 7 horas 11 minutos. Muito bom dia, 5 graus a temperatura em Caxias, 4 em Bento Gonçalves. Está circulando pela região metropolitana da Serra. Dois pontos merecem atenção para você que está dirigindo pelas estradas da região. ERS-122 em Caxias do Sul, entre a IVA do Brasil e a Fundação Marco Polo. A movimentação já bastante intensa. Há obras nesse trecho também, obras que são também, fazem parte do trajeto de duplicação do contorno norte de Caxias do Sul. Nesse trecho há movimentação intensa, não há registro de congestionamento, mas requer atenção do motorista, bem como lá na Brinox, né? Próximo entroncamento com a Rota do Sol, também já há pontos de lentidão nessa manhã gelada de quarta-feira. Fica ligado na BR-116, altura da Randon, sentido centro. O trânsito começa a se complicar também naquela região. Em Bento Gonçalves, fica o destaque para a BR-470. Em todo o trecho entre Bento Gonçalves e Garibaldi, já há movimentação intensa. A BR-470 não comporta mais o fluxo de veículos nos dois horários de pico, que é o início da manhã e o final da tarde. Sempre há um pouco mais de lentidão, não há registros ainda de congestionamento, mas o que merece aí a atenção do motorista. Para quem desce a serra, já na região do Vale dos Sinos, BR-116, sentido Porto Alegre, com pontos de bastante movimentação em Canoas, ou melhor, entre Esteio e Canoas, até o entroncamento com a BR-386. Depois, na região mais central de Canoas, já um fluxo intenso sentido Porto Alegre. Rodovia do Parque é uma ótima opção neste momento para quem quer chegar à capital gaúcha. 7:12, bom dia.
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Capital Inicial, eu nunca disse adeus. 7h16, temperatura marcando 5 graus em Caxias do Sul, 4 em Bento Gonçalves, 6 em Gramado. 3 graus nos campos de cima da serra em Vacaria, bela manhã de quarta-feira. Na região serrana, com céu aberto, sol que nasce. Solitário, todo o céu da região serrana. Peça... Hoje, quarta-feira, dia 17. Não se perca na data, no calendário. 17 de junho, peça teatral alerta à comunidade de Veranópolis sobre golpes virtuais e segurança digital. O espetáculo gratuito será apresentado na sexta-feira agora, na Casa de Cultura Frei Rovilho Costa, com foco na prevenção à fraude online. Maioria, matéria especial do Jornal Pioneiro desta quarta-feira, a maioria dos presos em investigação de estupro de vulnerável é genitor ou padrasto da vítima em Caxias do Sul. Segundo o levantamento da Delegacia de Proteção à Criança e ao Adolescente, de 9 suspeitos, somente 2 têm outros graus de parentesco com as crianças e os adolescentes, sendo um tio e o outro avô. Sequestro em Gramado. Homem é agredido por dívida de R$170. Coordenadoria Regional de Obras anuncia reformas em 7 escolas do município de Bento Gonçalves. Coordenador Moacir Camerini informou a novidade e anunciou previsão de conclusão da nova central de polícia no município.

e decora ruas para apoiar a seleção brasileira. Encantamento no atendimento em hotelaria será tema de palestra gratuita em Gramado.

Com Levi's Stub Tears, agora 7h22, 5 graus a temperatura, dando sequência a principais manchetes da nossa região. Inscrições abertas para concurso público em Antônio Prado. Casa é destruída pelo fogo no bairro São Lucas, em Canela. Vacina Caxias antecipa a edição e concentrações na Praça Dante. Deputado Afonso Rã destina 6 milhões de reais para pavimentação em Antônio Prado. Prefeitura de Bento Gonçalves anuncia compra de equipamentos para bloco cirúrgico do hospital. O novo hospital, chamado Hospital do Trabalhador. Apesar da novidade, ainda não há previsão de quando os procedimentos cirúrgicos vão iniciar. Secretaria do Meio Ambiente de Carlos Barbosa intensifica ações de ajardinamento para o Fest Queijo. O mais delicioso festival da Serra Gaúcha começa no próximo final de semana.

0: credenciamento gratuito para a edição de novembro. Quatro bairros de Caxias do Sul terão abastecimento de água interrompido nesta quinta-feira. Interligação de uma nova estação de bombeamento afetará o fornecimento nos bairros 1º de Maio, Madureira e em partes do Jardim América e Universitário. Lembrando que essa interrupção de abastecimento está programada para amanhã, quinta-feira, dia 18.
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0: With You aqui no Café Passado. Bom dia pra você, agora 29 pras 8. Temperaturas seguem inalteradas na Serra, 5 graus em Caxias, 4 em Bento Gonçalves, 6 em Gramado e Canelas, 3 graus em Vacaria. Rio Grande do Sul tem mais um amanhecer gelado nessa quarta-feira, mas as temperaturas mínimas são até um pouco mais altas do que as registradas ontem, pelo menos. Eu vou ser bem sincero, particularmente minha sensação de frio foi maior hoje do que ontem. O número de municípios com marcas abaixo de zero também deve ser menor em todo o estado. Ainda assim, a geada aparece na maioria das cidades gaúchas nesse início de manhã. Bancos de nevoeiro e neblina podem surgir em diferentes pontos do estado durante essa madrugada e amanhecer de quarta-feira. Boa notícia é que o sol deve predominar em todas as regiões, com amplos momentos de céu claro, nuvens altas começam a chegar pelo oeste do estado, mas não devem trazer chuva ao longo da quarta-feira ainda. A mudança do tempo está marcada para a partir de amanhã. As temperaturas máximas sobem gradualmente à medida que o ar frio vai perdendo força no território gaúcho. Por exemplo, hoje em Caxias do Sul, a máxima pode beliscar até os 17 graus. Ontem não passou dos 15, né? Chegando máximo aí a 16, hoje sobe um pontinho mais, 17 graus. Mesma condição para Bento Gonçalves. Em Gramado, máxima de 15. Para a região dos Campos de Cima da Serra, a máxima pode beliscar hoje os 18 graus, com a presença mais intensa do sol. O Kid FM agora 28 para as 8.
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1: 23 para as 8, informações atualizadas das rodovias nesse começo de manhã de quarta-feira, 17 de junho, trazendo um panorama completo para quem se desloca pelas estradas da Serra Gaúcha ou região metropolitana de Porto Alegre. Diversas obras de manutenção exigem atenção redobrada e paciência ao volante. Vamos começar aqui pelo monitoramento da IRS 122, que apresenta o maior número de intervenções. Na região metropolitana, por exemplo, quilômetro 6 em São Sebastião do Caí, há bloqueio em um retorno para manutenção do meio-fio. Subindo a serra, quilômetro 33 da 122 em Bom Princípio, trânsito flui em estreitamento de pista permanente devido a obras de contenção de talude. Situação parecida no quilômetro 38, já em São Vendelino, também com estreitamento de pista por trabalhos na encosta. Ao passar por Caxias do Sul, o motorista precisa de cuidado extra entre os quilômetros 66 e 67, onde há estreitamento de pista e fechamento do retorno para manutenção de canteiro e do sistema de drenagem. Ainda em Caxias do Sul, no quilômetro 74, faixa sofre estreitamento para limpeza e manutenção. E os pontos que exigem mais paciência da IRS 122 ficam em Flores da Cunha. Rodovia opera em sistema de pare e siga no quilômetro 92 para implantação de sinalização e também entre os quilômetros 103 e 104 para manutenção de talude e reparos na pista. Outras rodovias, região metropolitana e Serra Gaúcha. Na RSC 287 em Montenegro, trânsito lento em sistema de pare e siga do quilômetro 9 ao 14, gerando retenção devido a serviços de fresagem e recomposição do asfalto. Na RSC 453 entre Garibaldi e Farroupilha, atenção no trecho entre os quilômetros 101 e 121, que opera com estreitamentos pontuais de pista para manutenção da sinalização. Já na IRS 446 em Carlos Barbosa, estreitamento de pista entre os quilômetros 13 e 14, bem próximo ao trevo de acesso para reparos no sistema de drenagem. A recomendação nesta manhã é reduzir a velocidade ao se aproximar dos trechos sinalizados, manter distância segura do veículo da frente, dirija com cuidado e boa viagem.
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1: Muito bom dia, 21 para as 8.

0: Queen com Under Pressure, participação do David Bowie. Agora 17 para as 8, um bom dia para você. Na economia, saiu uma pesquisa do Instituto Ideia que aponta que o gaúcho é o menos feliz no trabalho do que a média do brasileiro. O resultado apareceu no mapa da felicidade real no Brasil, divulgado pelo Instituto Ideia. E um alerta a aspectos maiores de solidão. Os gaúchos apontam menos pessoas com quem contar e sinalizam um impacto negativo maior das redes sociais. Já a saúde é um destaque positivo do estado. O gaúcho se cuida e se percebe mais saudável do que a média brasileira. Sexta-feira temos o segundo jogo da seleção na Copa, pois o primeiro jogo, no último sábado, elevou em 50% a venda em bares do Rio Grande do Sul na comparação com o sábado anterior. A compra de carne em açougue subiu 16,4% e a de bebidas em estabelecimentos específicos aumentou 15%. Por outro lado, caiu o consumo em restaurantes, uma queda de 6,2%, em lanchonetes, uma leve queda de 0,9%, supermercados também tiveram redução de 7,9%. Os dados foram compilados pelo Itaú Unibanco com operações de seus clientes. A inadimplência teve leve recuo em maio, mas ainda assim atinge 4 milhões de gaúchos, dado equivale a 46,5% da população adulta do Rio Grande do Sul. O dólar subiu, né? Ontem, R$5,08, com o cenário eleitoral e o tombo do petróleo no mundo. O cenário fiscal, pesquisa eleitoral e a super quarta, porque hoje nós temos decisões do Fed e do Copom, contribuem para essa instabilidade no câmbio. O dólar comercial ontem encerrou o dia em alta de 0,39%, valendo hoje por R$5,08. O euro também subiu até um pouco mais, 0,59%, valendo hoje R$5,90. O Bitcoin continua a trajetória de derretimento da criptomoeda, uma queda de 2,13%, valendo R$330.790, com um aumento de compra, mas é preciso avaliar o mercado futuro. Já a Bolsa de Valores de São Paulo, B3, teve queda no pregão de ontem, encerrando em 0,45% de descenso aos 169.648 pontos, pela segunda vez no ano que a Bolsa de Valores de São Paulo fecha abaixo dos 170 mil.
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0: 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Baita som da Kate Tunstall, Black Horse and the Cherry Tree. 11 para as 8, vamos pro esporte rapidamente pra gente fechar e passar régua em mais um café passado aqui na Conexão CFM. Última rodada da primeira fase da Copa Federação Gaúcha de Futebol ocorre hoje, com todos os jogos iniciando às 15 horas. Três equipes já estão garantidas na semifinal do troféu Carlos Caetano Verri Dunga. No grupo A, Gramadense e Santa Cruz. No grupo B, o Brasil de Pelotas. No estádio Cristo Rei, então, São Leopoldo, em São Leopoldo, Monção e Brasil de Farroupilha se enfrentam para cumprir tabela e finalizar a participação na competição. Os confrontos do grupo B são entre Farroupilha e Bagé, no estádio Boca do Lobo, e Guarani de Bagé e Brasil de Pelotas, no estádio Estrela d'Alva. O Caxias fechou a décima rodada da Série C do Brasileirão, perdendo três posições após a derrota por 2-1 para o Guarani, mas ainda segue dentro do G8. Com os resultados dos jogos desta semana, o time Grená parou na oitava posição com 15 pontos. Próxima rodada, o time de Caxias do Sul volta a atuar no estádio Centenário e recebe o Maringá. Confronto direto pelo G8. A partida será domingo agora, dia 21, às 11 horas da manhã. Recorde de Messi, show da França, estreia luxuosa de Haaland. Foi o sexto dia de Copa em três, e tem três craques e oito jogos. Aliás, o Messi igualou os 16 gols do Kroos da Alemanha, está entre os maiores artilheiros, está aí empatado na primeira posição com o maior artilheiro da Copa do Mundo. Superou Pelé, bateu recorde nas histórias da Copa. São os números escandalosos de Lionel Messi no futebol. Hoje tem história de outro monstro do futebol, Cristiano Ronaldo, né? Temos a estreia de Portugal na programação de hoje. Cristiano Ronaldo, e pela memória do Diogo Jota, geração de ouro de Portugal, estreia em busca de título inédito na Copa do Mundo. Vamos então à agenda. Portugal, República Tcheca, aliás, Portugal e República Democrática do Congo. Grupo K, o jogo será às 14 horas. Transmissão aí da RBS TV, Sport TV, Globoplay, GE TV, Cazé TV, N Sports e SBT. Às 17 horas, estreia de outra seleção favorita, Inglaterra, encarando a Croácia, jogão pelo Grupo L. Esse jogo tem transmissão da RBS TV, SBT, Sport TV, Globoplay e Cazé TV. Depois, às 8 horas da noite, Gana e Panamá se enfrentam também pelo Grupo L, com transmissão da Cazé TV. São quatro jogos hoje, em 23 horas, pelo Grupo L, Uzbequistão e Colômbia. Transmissão da RBS TV, GE TV, Sport TV e Cazé TV. É a agenda de jogos da Copa do Mundo para esta quarta-feira, dia 17 de junho.
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0: baita som, hein? Simple Minds, pra fechar o café passado dessa manhã de quarta-feira com Don't You Forget About Me. Pra fechar o café, então, panorama rápido de movimentação nas rodovias da região metropolitana da Serra, com atenção para este momento, fica pra 122. Trânsito tá ruim por lá, tá? Evitar todo o trecho de obras de duplicação do contorno norte de Caxias do Sul, com trânsito bastante ruim, pontos de congestionamento, especialmente para quem vem de Flores da Cunha, Caxias do Sul. BR-116, aquele trânsito carregado e caótico de todas as manhãs, já tem pontos de bastante lentidão. Para quem segue para Porto Alegre, tem trânsito ruim, tanto pela 116 em Canoas, longo trecho de congestionamento, e há também congestionamento longo já na rodovia do Parque. Então, para quem está indo agora ou chegando na região metropolitana de Porto Alegre, vai se dirigir para a capital gaúcha, testa a paciência, porque a trânsito e o fluxo tá bem ruim nas principais rodovias também. Certo, Café Passado volta amanhã a partir das 7. Serviço, informação e clássicas do pop rock nacional e internacional. Eu sou o Jonathan Zanotto. Agradeço a sua companhia e a sua audiência. Continue com a gente, porque eu volto depois do intervalo cultural para tocar o Play UX FM. Agora, 1 para as 8.
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início de manhã de céu aberto, sol brilhando e pontos de neblina. Uma imagem deslumbrante para quem está em ponto mais alto da serra aí, ou da sua cidade, acompanha aquela neblina cobrindo as partes mais baixas. Uma bela quarta-feira amanhecendo, começando na Serra Gaúcha. Seja muito bem-vindo ao Playux FM, eu sou o Jonathan Zanotto. Por aqui agora sigo no comando da máquina musical até às 11 horas da manhã, trazendo, claro, muita música, pitadas de serviço e informação para você. Convido você a interagir com a gente pelo WhatsApp, o 54 96 71 1065, 54 96 71 1065. Segue lá no Insta, @uxfm, pode seguir também no @dionizanoto, a gente pode interagir também pelo Instagram. Combinado? Um bom dia pra você, uma ótima quarta-feira, o Play tá começando com Papa Roach.

0: de todos os tempos. Tá aí, Garotos da Rua, todo de saco cheio. Inner Circle, Summer Jamming, Brian Baer, Casa Okazi, T-Lights com Try My Side. Inika Mose, Here Comes the Hot Stepper. Também rolou Papa Roach, Wake Up Calling. 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
2: Harry Styles foi incluído na seleção The Best Albums of 2026 So Far, publicada pela revista americana Rolling Stones, com o álbum Kiss All The Time, disco Occasionally. A lista destaca alguns dos trabalhos mais comentados do primeiro semestre e coloca o artista, o Harry Styles, ao lado de nomes como BTS, Olivia Rodrigo, Robin e Drake. Em crítica assinada por Joey Levy, o álbum é descrito como um trabalho que subverte expectativas e mistura batidas, baixos marcantes, coros, guitarras, sintetizadores e referências de pistas sem abandonar o pop. A análise também aponta que, apesar da capa com estética de disco music, Kiss All The Time, disco Occasionally, não é exatamente um álbum de dance tradicional. O resultado aparece como uma expansão da identidade artística de Harry Styles. A recepção foi majoritariamente positiva, embora não unânime e eufórica. No Metacritic, o álbum registra 73 pontos, com base em 22 críticas, classificado como geralmente favorável. A plataforma contabiliza 14 avaliações positivas, 8 mistas e nenhuma negativa. Comercialmente, o projeto também teve impacto. No Reino Unido, a Official Chart Company informou que Kiss All The Time, disco Occasionally, estreou em primeiro lugar, vendeu mais de 183 mil unidades na primeira semana e deu a Harry Styles a maior semana de abertura de sua carreira no país. O álbum ainda ajudou o artista a conquistar um chart double, já que o American Girls também chegou ao topo da parada de singles britânica.

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0: pop rock de todos os tempos, Travis com Side, Rita Lee, On The Rocks, Fito Paz, Mariposa, Technicolor, Echo and the Bunnymen, The Killing Moon, Titled Earth com Keep On Moving, e também rolou Andy Korg com Cracks. Sucs FM agora 9:01.
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0: A contagem regressiva já começou para os admiradores brasileiros de Maroon 5, com apresentações marcadas para setembro deste ano em São José do Rio Preto, São Paulo e Salvador. A banda liderada por Adam Levine prepara mais um encontro com o público brasileiro, reforçando uma relação construída ao longo de mais de 2 décadas de carreira. Nova passagem pelo país ocorre em um momento em que o grupo segue consolidado como um dos nomes mais populares da música pop internacional. Mesmo após mais de duas décadas de carreira, o Maroon 5 continua reunindo públicos de diferentes gerações, graças a um repertório que permanece presente nas rádios e nas playlists ao redor do mundo. A expectativa em torno dos shows é grande, justamente porque a banda construiu uma relação especial com o Brasil ao longo desses anos, acumulando apresentações marcantes e uma base fiel de admiradores.
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1: Conectada com o que move você agora, 976 graus a temperatura. Vou confirmar aqui a temperatura em Caxias do Sul nessa manhã. 8 graus a temperatura em Caxias do Sul com a presença do sol, né? Temos 7 graus em Bento Gonçalves. Manhã dessa quarta-feira, dia 17 de junho. Seja muito bem-vindo ao Play Ux FM. Eu sou o Jonathan Zanotto, por aqui no comando da programação até às 11. Você interage pelo WhatsApp 9671-1065, 54 9671-1065. Segue lá no Insta, @UxFM, @JohnnyZanotto. Agora tem Sun 41 com Dopamine para abrir mais um bloco por aqui.

0: Quem é João? Earth Kit com Where Is My Man? Robert Plant, 29 Palms, Sun 41, Dopamine, Ups FM, agora 26 para as 10.
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11: Stereophonics Dakota.

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2: A maior premiação da indústria da música prepara mudanças importantes para a próxima edição. A Recording Academy anunciou uma série de atualizações para o Grammy 2027, incluindo a criação de 5 novas categorias e alterações nas regras de elegibilidade. As novidades foram apresentadas como uma forma de acompanhar a transformação do mercado musical e a crescente diversidade de estilos, idiomas e formatos que vem ganhando espaço em todo o mundo. Entre os destaques está a criação da categoria Melhor Canção Latina, que passa a reconhecer compositores responsáveis por músicas gravadas predominantemente em espanhol. A decisão amplia ainda mais a presença da música latina dentro da principal premiação da indústria fonográfica internacional. Outra novidade é a categoria Melhor Performance de Pop Asiático, voltada a gêneros como K-pop, J-pop, C-pop, refletindo a enorme expansão desse mercado nos últimos anos. Além das categorias dedicadas à música latina e ao pop asiático, a academia também anunciou a criação de prêmios de melhor performance vocal pop tradicional, melhor colaboração ou performance de duo grupo de R&B e melhor álbum folk tradicional.
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0: Copa do Mundo segue entregando grandes histórias. E a rodada desta terça-feira foi marcada pelo brilho dos principais craques do torneio. O destaque absoluto ficou para Lionel Messi. O camisa 10 da Argentina marcou os 3 gols da vitória por 3-0 sobre a Argélia e igualou o recorde de Miroslav Klose como o maior artilheiro da história das Copas, com 16 gols. A França também estreou com vitória. Em um jogo complicado, os franceses venceram Senegal por 3-1 com Mbappé e Olise, decisivos nos momentos mais importantes da partida. Quem também chamou a atenção foi Haaland. Na primeira Copa do Mundo da carreira, o atacante marcou 2 vezes e comandou a goleada da Noruega por 4-1 sobre o Iraque. Fechando o dia, a Áustria venceu a Jordânia por 3-1. Apesar da derrota, os jordanianos fizeram história ao marcar seu primeiro gol em Copas do Mundo. E a bola continua rolando nesta quarta-feira. Às 2 da tarde, Portugal estreia diante da República Democrática do Congo. Às 5 da tarde, tem um dos jogos mais aguardados desta fase inicial, Inglaterra e Croácia. Mais tarde, às 8 da noite, Gana enfrenta o Panamá. E fechando a rodada do dia, às 11 da noite, a Colômbia encara o Uzbequistão. Com as informações da Copa do Mundo 2026, Douglas Barreto.
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0: Rock de todos os tempos, Papas da Língua, Disco Rock, Canvas, Se Você Sentir Saudades, Placebo, The Bitter End, Kaiser Chiefs, Burning Flames, Mumford & Sons, Rubber Band Man, e assim fechamos mais uma leva de sons aqui no Playux FM, agora 10 horas em ponto.
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7: Em Caxias do Sul, a Codeca realiza obras de repavimentação na Rua Tronca, no bairro Cristo Redentor. O trecho entre as ruas 13 de Maio e Vereador Mário Pezzi está com bloqueio total nesta quarta-feira. A orientação é buscar rotas alternativas. Nas rodovias da região, atenção redobrada na 122. Há vários pontos com estreitamento de pista entre São Sebastião do Caí, Bom Princípio, São Vedelino, Caxias do Sul e Flores da Cunha. Em alguns trechos, o sistema de pare e siga pode provocar lentidão. Também há obras na 287, em Montenegro, na 453, entre Garibaldi e Farroupilha, e na 446, próximo ao acesso a Carlos Barbosa.
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0: O The Weeknd alcançou um novo patamar no mercado internacional de shows. A turnê After Hours Till Dawn Tour ultrapassou a marca de US$440 milhões em faturamento ligado à etapa de 2026 e já soma mais de 3 milhões de ingressos vendidos neste ciclo, segundo dados atribuídos à Live Nation. O desempenho reforça a força global do cantor canadense, que transformou a turnê em um dos maiores eventos pop da década. O feito valoriza ainda mais uma trajetória que começou lá em 2022, quando a turnê foi lançada para acompanhar os álbuns After Hours e Down FM. Desde então, o espetáculo cresceu em escala, passou por estádios na América do Norte, Europa, Reino Unido, América Latina e Austrália. Ganhou um novo fôlego com Hurry Up Tomorrow, disco lançado em 2025 pela Exo Republic Records como capítulo final da trilogia iniciada em 2020. A dimensão comercial já havia colocado The Weeknd em um clube raro. Em novembro de 2025, a Associated Press informou, com base em dados da Live Nation, que After Hours Till Dawn Tour havia superado US$1 bilhão em receita bruta, aproximadamente 7 milhões e meio de ingressos vendidos em 153 datas. O resultado fez da turnê a maior arrecadação da história para um artista solo masculino.

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1: Conectada com o que move você, muito bom dia, 10:07, temperatura marcando 10 graus em Caxias do Sul nessa manhã de quarta-feira. Vacaria com 12 graus neste momento, Bento Gonçalves com 9 graus. Tempo é bom na região serrana ainda, com neblina em alguns pontos da serra. Eu sou o Jonathan Zanotto, fico por aqui até as 11 horas da manhã no comando do Play Ux FM. Convido você a interagir pelo WhatsApp 54 96 71 1065, 96 71 1065. Agora tem, abrindo mais uma leva de sons, Harry Styles.

0: Peter, vamos lá.
1: Vamos.
0: Seguindo. Tá com o celular, hein?
1: Tô.
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0: melhor do pop rock de todos os tempos, Red Hot Chili Peppers com Other Side, Death Cab for Cutie, Black Sun, Jonathan Cajun, The Rhodes, Cazuza, Codinome Beija-Flor, Green Day, Welcome to Paradise, Harry Styles, Aperture. 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Agora 26 para as 11.
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2: 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Kaiser Chiefs, jealousy.

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2: Em Caxias do Sul, a Oficina de Choro da Serra Gaúcha realiza uma apresentação gratuita no sábado, 20 de junho, às 15 horas, na Praça Dante, em Caxias do Sul, como parte das comemorações dos 136 anos do município. O evento reúne alunos e professores e destaca o choro como patrimônio cultural e material brasileiro, levando música instrumental ao centro da cidade em clima de celebração. Segundo a organização, a iniciativa busca aproximar o público da linguagem do choro e fortalecer a cena cultural da Serra. A produtora Karine Silva destaca que ocupar a Praça Dante durante o aniversário da cidade reforça o compromisso de democratizar o acesso à música.

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0: Motion, Donovan Frankenheider, Get Out of Our Mind, Get Out of Your Mind, no Go Back Delivery, Lemonheads com Mr. Robinson. Fechando por aqui então o Play UX FM desta manhã. 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Era isso. Eu sou o Jonathan Zanotto, me despeço por aqui. Desejo a você uma ótima quarta-feira. Estou de volta amanhã com o Café Passado a partir das 7. Forte abraço e até mais. Vem aí o UX FM Revista, 3 para as 11.
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2: 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Os fãs de Shrek já podem matar a saudade do ogro mais famoso do cinema. Foi divulgado o primeiro trailer completo de Shrek 5, que traz de volta o elenco original da franquia e apresenta a atriz Zendaya como uma das filhas do Shrek e também da Fiona. O filme também contará com os atores Skyler Gisondo e Marcelo Hernandes, interpretando os outros dois filhos do casal. Segundo informações divulgadas, a história deve acompanhar uma aventura envolvendo magia, quando a filha de Shrek acaba levando o pai e o burro para o mundo real por acidente. Mike Myers, Eddie Murphy e Cameron Diaz retornam aos papéis de Shrek, Burro e Fiona. A estreia estava prevista para o final de 2026, mas foi adiada. Shrek 5 chega aos cinemas em 30 de junho de 2027. 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
1: Seja bem-vindo.
2: UX FM conectada com o que move você está no ar. UX FM Revista desta quarta-feira, com muita música e informação. Eu sou Douglas Barreto, falo direto do campus da UX, para a conexão UX FM e também para toda a Serra Gaúcha. Agora 11 horas e 3 minutos, 13 graus é a temperatura aqui na Serra. Segue a gente lá nas redes sociais, @UXFM, e também passa lá no nosso site uxfm.com.br. Você também pode interagir pelo 54996711065. E vamos iniciar o programa de hoje com Fletcher.

0: 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E assim fechamos o primeiro bloco do Revista com Porno from Pyro's Pads. Ainda rolou Smashing Pumpkins, Sabrina Carpenter, The Who, Limping Pyre Trice, e começamos o bloco com Fletcher. Vamos conferir agora a tendência do tempo. Neste momento, 15 graus é a temperatura aqui na Serra Gaúcha e durante a tarde a sensação térmica será confortável. Caxias do Sul, a tarde alcança a máxima de 16 graus, mas a noite esfria rápido e chega aos 8 graus. Bento Gonçalves registra máxima de 17 graus à tarde. Vacaria segue o mesmo ritmo, com tarde agradável de 17 graus. Gramado e Canela, o clima na região das Hortências fica mais ameno, com máxima de apenas 14 graus à tarde e um começo da noite gelado, batendo 7 graus. Torres, no litoral norte, o termômetro sobe um pouco mais e marca 18 graus à tarde. Porto Alegre terá tarde com máxima de 17 graus. Vamos verificar também a tendência para o final de semana. O sábado será cinzento, mais frio em todo o estado e com chance de chuva fraca ou garoa isolada na região das Hortências. No domingo, o tempo limpa, o sol reaparece em todas as regiões e garante uma tarde com temperaturas em elevação. 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
8: Neymar Júnior entrou no mundo dos microdramas e fechou uma parceria com a plataforma Flareflow, especializada em séries curtas de até um minuto no formato vertical. A iniciativa vai resultar em 16 produções que usarão a imagem do jogador da seleção brasileira com histórias protagonizadas por atores reais e criadas com apoio de inteligência artificial. O primeiro conteúdo será lançado nesta sexta-feira, dia 19. Segundo o CEO da empresa, James Wang, a parceria com Neymar tem potencial para levar os microdramas a um público sem precedentes. A aposta une tecnologia, entretenimento e o alcance global de um dos maiores nomes do futebol brasileiro. Mais informações do mundo das séries ou microdramas você encontra em uxfm.com.br.
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8: A Copa do Mundo segue entregando grandes histórias. E a rodada desta terça-feira foi marcada pelo brilho dos principais craques do torneio. O destaque absoluto ficou para Lionel Messi. O camisa 10 da Argentina marcou os 3 gols da vitória por 3-0 sobre a Argélia e igualou o recorde de Miroslav Klose como o maior artilheiro da história das Copas, com 16 gols. A França também estreou com vitória. Em um jogo complicado, os franceses venceram Senegal por 3-1 com Mbappé e Olise, decisivos nos momentos mais importantes da partida. Quem também chamou a atenção foi Haaland. Na primeira Copa do Mundo da carreira, o atacante marcou 2 vezes e comandou a goleada da Noruega por 4-1 sobre o Iraque. Fechando o dia, a Áustria venceu a Jordânia por 3-1. Apesar da derrota, os jordanianos fizeram história ao marcar seu primeiro gol em Copas do Mundo. E a bola continua rolando nesta quarta-feira. Às 2 da tarde, Portugal estreia diante da República Democrática do Congo. Às 5 da tarde, tem um dos jogos mais aguardados desta fase inicial, Inglaterra e Croácia. Mais tarde, às 8 da noite, Gana enfrenta o Panamá. E fechando a rodada do dia, às 11 da noite, a Colômbia encara o Uzbequistão. Com as informações da Copa do Mundo 2026, Douglas Barreto.
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2: UX FM conectada com o que move você, agora 29 para o meio-dia. E a Universidade de Caxias do Sul divulgou a lista dos aprovados em primeira chamada no vestibular de inverno de medicina. Os 62 aprovados devem fazer a matrícula nesta quinta e sexta-feira. O atendimento precisa ser agendado pelo número 54999-313441. Eu vou repetir, 54999-313441. Acesse ux.br e saiba mais. E no mundo da música, a data de hoje traz aniversários e lançamentos marcantes. O rapper Kendrick Lamar completa 39 anos. Ele é considerado um dos maiores nomes do rap atual. Ele coleciona prêmios Grammy e foi o primeiro artista do gênero a receber o prêmio Pulitzer. E quem também está de aniversário hoje é Greg Rowley, fundador das bandas Santana e também Journey, que ele completa 79 anos hoje. Entre os lançamentos históricos, há 41 anos, o austríaco Falco apresentava ao mundo o sucesso Rock Me Amadeus, música que se tornaria um dos fenômenos internacionais do artista. Já o Red Hot Chili Peppers lançava há 10 anos The Getaway, álbum que marcou uma nova fase na carreira da banda. E há 35 anos, o Van Halen lançava For Unlawful Carnal Knowledge, disco que trouxe sucessos como este aqui e ajudou a consolidar a fase com Sammy Hagar nos vocais.

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E assim fechamos o Revista desta quarta com Red Hot Chili Peppers, que há 10 anos lançava The Getaway, álbum que marcou uma nova fase da carreira da banda. Esse som se chama Dark Necessary. Ainda rolou Kendrick Lamar, Falco Journey. Começamos o bloco com Van Halen. Eu sou Douglas Barreto, Revista fica por aqui. Volta amanhã, a partir das 11 horas. Vocês ficam agora com o Luciano Pettorini e o Tempero Brasileiro. UXFM, 5 para o meio.

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2: O XFM conectada com o que move você, agora meio-dia em ponto. Boa tarde, bom almoço.

0: 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Márcia Castro, De Pés do Chão. A gente ouviu Gilberto Gil com Luar. Martinália, Don't Worry, Be Happy. O Ney Lisboa, Mônica Tricomônica. E o Zé Cabaleiro, Quando Ela Dorme em Minha Casa. Intervalo Cultural, o XFM, meio-dia 27.
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1: CFM conectada com o que move você, 28 para 1, abrindo o último bloco do Tempero com Mosca.

0: 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Fechamos o tempero com a Ana Canha, Super Mulher. Teve Malu Magalhães, Será Que Um Dia, a Adriana Calcanhoto com Veneno do Bom e a Maria Rita Cutuca. Legal, o tempero volta amanhã, ao meio-dia. E daqui a pouquinho eu, Luciano, tô de volta com o Playux FM. Intervalo cultural. Agora, 3 para 1.
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2: Ux FM conectada com o que move você. Eu sou Luciano Petorini, ao vivo, direto do campus da Ux, para as emissoras da conexão Ux FM. 1:01. Boa tarde. Começa agora o Play Ux FM até as 4, com o melhor do pop rock de todos os tempos. E você pode interagir lá pelo WhatsApp 996711065. Para começar, nova música do Dura Duran, com participação do Nile Rodgers, do Chick, com Free to Love.

0: Phil Hamtruck, o Papaz, No Calor da Hora, Morrissey, Notre Dame, Sugar Ray, Every Morning e White Cherry, Save Tonight, a nova do Duran Duran e do Nile Rodgers, com Free to Love. 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Intervalo Cultural Ux FM, 1h25.
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6: A Cinebiografia de Marta divulgou sua primeira imagem oficial, revelando a atriz Alice Carvalho, caracterizada como a jogadora da maior jogadora da história do futebol feminino. A foto foi registrada durante as filmagens na Suécia e retrata o período em que a atleta chegou à Europa para defender o seu clube, que marcou o início da trajetória internacional e consolidou a ascensão no cenário mundial. Dirigido por Andrusha Weddington, o longa, ainda sem título oficial, vai acompanhar a trajetória pessoal e esportiva de Marta, 6 vezes eleita a melhor jogadora do mundo pela FIFA. A produção busca retratar os desafios enfrentados pela atleta ao longo da carreira, desde sua adaptação ao futebol europeu até a consagração como um dos maiores nomes da história do esporte. O filme segue sem previsão de estreia divulgada.
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0: Plex FM, o melhor do pop rock de todos os tempos. Pra fechar o bloco do Plex FM, John Mayer, I Guess I Just Feel Like. Para o vermelho, Pace Dance, The Cooks, Naive, Jimmy Cliff, Love I Need, o Imagine Dragons com It's Time, Vitor Clay, que Seja de Alegria, e o Lagoon com o Eterno Agora. Intervalo Cultural, Kiss FM, 4 para as 2.
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1: 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A atriz Anna Taylor-Joy foi confirmada no elenco de The Lord of the Rings, The Hand for Gollum, novo capítulo da franquia inspirada na obra de J.R.R. Tolkien. O anúncio foi feito pelas redes sociais oficiais da saga, por meio de um teaser que mostra a atriz envolta em sombras, sem revelar inicialmente detalhes sobre sua personagem. Posteriormente, veículos internacionais revelaram que Taylor-Joy interpretará Seren, uma elfa Sindar criada especialmente para o longa e descrita como uma das agentes mais letais e confiáveis do rei Tranduil. Dirigido por Andy Serkis, que também retorna no papel de Gollum, o filme acompanhará a missão de Aragorn para capturar Gollum antes que ele revele a localização do Um Anel. A produção tem estreia marcada para 17 de dezembro do ano que vem e contará ainda com os retornos de Ian McKellen, Elijah Wood e Lee Pace.

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1: Ux FM conectada com o que move você. 2:02. Boa tarde, eu sou Luciano Pettorini. E a gente lá no @UxFM nas redes sociais. Abrindo o bloco com Calumet.

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0: do Pop Rock de todos os tempos, fechando mais um bloco com o David Bowie, Sound and Vision, Hugh Lewis and the News, Her Love is Killing Me, o The Lumineers com Same Old Song, Lulu Santos, Fugaz, Charlie Garcia, Cerca de la Revolución e Calumet com Gaslighting. Intervalo Cultural, XFM, 2h28.
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5: Mick Jagger voltou a alimentar a expectativa dos fãs sobre uma nova turnê dos Rolling Stones. Em entrevista à BBC Rádio 2, ao lado do guitarrista Ronnie Wood, o vocalista afirmou que está ansioso para retornar aos palcos com a banda. Apesar do entusiasmo, o cantor descartou a possibilidade de uma excursão acontecer ainda este ano, mas reforçou que espera que o retorno à estrada ocorra o mais breve possível. A declaração surge meses após o cancelamento dos planos para a turnê de estádios pelo Reino Unido e Europa. Segundo informações divulgadas pela imprensa internacional, dificuldades para viabilizar a agenda e a indisponibilidade de Keith Richards para assumir um compromisso de longa duração contribuíram para a suspensão do projeto. Enquanto o show segue sem confirmação, a banda se prepara para lançar o seu 25º álbum de estúdio, o Foreign Tongues, previsto para chegar ao público em julho, mantendo ativa a trajetória de mais de 6 décadas de um dos grupos mais influentes da história do rock.

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1: 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Abrindo bloco com Blonde.

0: 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A gente ouviu o Detonautas, Quando o Sol Se For. Rolou o U2, Angel of Harlem, Bob Marley, The Wailers, Redemption Song, Charlie Brown Jr., Pontes Indestrutíveis, R.E.M. com Losing My Religion e Fion Blow. Intervalo cultural, Cux FM, 4 para as 3.
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8: 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O Muse anunciou uma nova turnê por arenas no Reino Unido e na Europa para promover The Wall, Signal, décimo álbum de estúdio da banda britânica. A série de shows terá início em novembro, com apresentações em cidades como Manchester, Londres, Berlim, Milão, Paris, Amsterdã e Zurique. Os ingressos começam a ser vendidos ao público nesta semana. A novidade chega acompanhada do lançamento de novos singles e da proximidade da estreia de The Wall Signal, previsto para 26 de junho. O disco, sucessor de Will of the People, de 2022, tem temática inspirada no famoso sinal Wall, fenômeno captado por radiotelescópio em 1977 e associado à especulação sobre vida extraterrestre. Entre as faixas já divulgadas estão Unraveling, Be With You, Hexagons e Nightship Superstar, antecipando o clima sci-fi que marca a nova fase criativa liderada por Matt Bellamy, do Muse.

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1: 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Boa tarde, eu sou Luciano Pettorini. Acesse o site huxfm.com.br. Abrindo o bloco com The Head and the Heart.

0: 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A gente ouviu o Soda Stereo com música ligeira, Canvas, se você sentir saudades. New Delica com Love in Vain, o Rod Stewart, Forever Young, Soldier, Shadow e The Head and the Heart com Arrow. Intervalo cultural, CFM 1324.
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3: 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O Bring Me The Horizon lançou uma nova versão de Black and Blue, faixa originalmente presente.

Em seu álbum de estreia, Count Your Blessings. A música faz parte de Count Your Blessings de 2026, edição comemorativa que celebra os 20 anos do disco lançado em 2006 e que será disponibilizado nas plataformas digitais em 10 de julho. Descrito pela banda como uma recontextualização do trabalho original, o projeto reúne novas gravações de todas as faixas, preservando a identidade agressiva do álbum, enquanto incorpora a produção mais refinada, que passou a marcar a trajetória do grupo ao longo das últimas duas décadas. A releitura de Black and Blue, conduzida pelo vocalista Ollie Skies e pelo guitarrista Lemalia, com mixagem de Buster Odehorn, explica a proposta do relançamento ao combinar a intensidade da gravação original com arranjos mais amplos e uma sonoridade contemporânea. A edição comemorativa também resgata elementos da fase inicial da banda, como a mudança do título de Liquor and Love Lost para Dragon Slaying, seu nome de trabalho original.

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1: 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Para fechar o Play Ux FM desta quarta, a gente ouviu One Republic com Rescue Me, o Maika, Ice Cream King, The Way I Feel, o Craig David com Hot Stuff, Nat Roots, Nat Congo, Men at Work, Overkill, Maroon 5, Love Is Love e Vogue com Dance the Night Away. Já tem o Fernando Machado com o BR 106. E eu, Luciano, tô de volta amanhã, ao meio-dia, e o Tempero Brasileiro. Aquele abraço, tudo de bom, força sempre, até mais. Intervalo Cultural, Ux FM, 4 para as 4.
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4: Noel Gallagher revelou que espera assistir a uma final entre Brasil e Argentina na Copa do Mundo 2026. Em recente entrevista, o guitarrista do Oasis afirmou que vai estar presente na decisão do torneio, mas demonstrou pouco otimismo em relação à seleção inglesa, prevendo que a equipe deve repetir campanhas anteriores e ser eliminada por um adversário de alto nível nas fases decisivas. Apesar de elogiar o trabalho do técnico Thomas Tuchel, o músico declarou que não apoia a seleção da Inglaterra. Gallagher também apontou seleções como França, Espanha e Portugal entre as favoritas ao título mundial.

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2: Ux FM conectada com o que move você. 4:01. 15 graus é a temperatura. Eu sou Fernando Machado e esse é o BR-106. Vamos até às 5 curtindo por aqui o melhor do pop rock nacional de todos os tempos. Abrindo com Cazuza, o tempo não

0: Melhor do pop rock nacional de todos os tempos, Ramires. Fechando o primeiro bloco de sons do BR com Matriz. Teve Pitty, Equalize, Ludovi, Kryptonita, Lulu Santos, Adivinha o Quê? Legião Urbana, O Teatro dos Vampiros e o Cazuza abriu o BR com O Tempo Não Para. Intervalo cultural UX FM agora 4h26.
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0: Portugal estreou na Copa nesta quarta-feira com tropeço. A equipe portuguesa ficou no empate em 1-1 com a República Democrática do Congo. E a bola continua rolando nesta quarta. Logo mais, às 5 da tarde, tem um dos jogos mais aguardados desta fase inicial, Inglaterra e Croácia. Mais tarde, às 8 da noite, Gana enfrenta o Panamá. E fechando a rodada do dia, às 11 da noite, a Colômbia encara o Uzbequistão. Com as informações da Copa do Mundo 2026, Douglas Barreto.
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3: E a inauguração oficial do Centro Presidencial Obama em Chicago vai contar com a participação de grandes nomes da música mundial. O evento está marcado para o dia 18 de junho no Jackson Park e vai ter a apresentação do Bruce Springsteen, do Stevie Wonder, do Ed Vedder, do Bonnie e do Ed, além de artistas como The Roots, Christina Aguilera, Jennifer Hudson, John Legend, o Mark Anthony e do Teams. O complexo, inspirado no legado de Barack e Michelle Obama, vai funcionar como um museu, biblioteca e espaço público voltado à educação e ao engajamento comunitário. A cerimônia vai ser transmitida online pelos canais da Fundação Obama e promete reunir diferentes gerações da música em uma das celebrações culturais mais aguardadas do ano. 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Agora 28 minutos para...

0: Rock de todos os tempos, Rita Lee Jones com Buana, fechando o BR-106 desta quarta-feira. Teve ainda os Paralamas do Sucesso com Você, Skank, Amores Imperfeitos, Cidadão Ken, Girassóis, Charlie Brown Jr., Meu Novo Mundo. E o segundo bloco abriu com o Rapa, Reza Vela. Era isso, o BR-106 fica por aqui. Volta amanhã às 16h. Intervalo cultural, UX FM, agora 3 para 5.
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12: Em Caxias do Sul, a Codeca realiza obras de repavimentação na Rua Tronca, no bairro Cristo Redentor. O trecho entre as ruas 13 de Maio e Vereador Mário Pezzi está com bloqueio total nesta quarta-feira. A orientação é buscar rotas alternativas. Nas rodovias da região, atenção redobrada na 122. Há vários pontos com estreitamento de pista entre São Sebastião do Caí, Bom Princípio, São Vedelino, Caxias do Sul e Flores da Cunha. Em alguns trechos, o sistema de pare e siga pode provocar lentidão. Também há obras na 287, em Montenegro, na 453, entre Garibaldi e Farroupilha, e na 446, próximo ao acesso a Carlos Barbosa.
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3: Ux FM conectada com o que move você. 5:02. Eu sou Fernando Machado, ao vivo para toda a Serra Gaúcha, através das emissoras da Conexão Ux FM. Em Caxias do Sul, 106,5. Em Bento Gonçalves, 89,9. Em Vacaria, Campos de Cima da Serra, a frequência 92,3. O Expresso está no ar, vamos até às 7, curtindo por aqui o melhor do pop rock de todos os tempos. E claro, você pode seguir e interagir também nas redes sociais, no @UxFM, no @FerPopRock, tem o site uxfm.com.br e o nosso WhatsApp, que é o 9671-1065. Primeiro bloco das novidades aqui no Via Express. E eu vou tocar uma música de uma banda que tá com 40 anos de carreira, uma trajetória aí marcada por grandes sucessos. Estou falando do Biquíni Cavadão, que está lançando música nova. A música se chama Então, e essa canção foi apresentada nas plataformas de música ao público no Dia dos Namorados. A faixa é composta pelo Bozo Barrete, músico consagrado, né, que já integrou inclusive o Capital Inicial, e tem a participação especial da cantora Isabela Brant. É uma balada romântica que promete conquistar fãs e rádios de todo o Brasil. O Biquíni, formado pelo Bruno, pelo Miguel, o Álvaro e o Coelho, o grupo segue como um dos nomes mais importantes do pop rock nacional, mantendo uma agenda intensa de shows e uma forte conexão com diferentes gerações. Então, chega para reforçar a relevância e a longevidade de uma das bandas mais queridas da música brasileira. Aí está, Biquíni Cavadão, Então, abrindo Via Expressa

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0: FM e o melhor do pop rock de todos os tempos. Essa é a Olivia Dean com Man I Need. Teve o 5PM com To Nowhere. A música se chama Dead and Gone. Sleek Kruger com Echoes of Velo. The Claudettes com Royal Pool. Papas da Língua, Pura Ingratidão. E abrimos com Biquíni Cavadão, Então. Intervalo Cultural, UX FM, agora 5h25.
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1: UXFM conectada com o que move você. 5:30, vou abrir esse bloco com um clássico do David Bowie. A música se chama China Girl. Aliás, um dos maiores sucessos do camaleão do rock. A música foi lançada em 1983, está lá no álbum Let's Dance. E essa música foi composta em parceria com o Iggy Pop e já havia sido gravado por ele em 1977. Com uma sonoridade pop marcante, a produção é do Nile Rodgers. Essa canção conquistou as paradas de sucesso em diversos países. A letra aborda um relacionamento intenso e questões culturais, enquanto o videoclipe chamou atenção por suas referências sociais e também pela crítica a estereótipos. Até hoje, China Girl permanece como uma das músicas mais lembradas da carreira de Bowie.

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0: 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Esse é o Pete Murray com Free. Teve ainda Barão Vermelho, O Tempo Não Para, The Wallflowers com Love is a Country, o Lloyd Cole and the Commotions com Perfect Skin, o Iggy Pop Candy e o David Bowie abriu com China Girl. 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Intervalo Cultural UX FM 3 para 6.
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1: Ux FM conectada com o que move você. 6:01, hora do Almanac. Fatos e curiosidades do mundo da música aí que marcam esse dia 17 de junho. Hoje o tecladista Greg Rowley, conhecido no seu trabalho aí com bandas do Santana, também tocou com o Journey, completa 79 aninhos hoje. O Haroldo Ferretti, né, o baterista do Skank, completa 57 anos hoje. Há 21 anos morria o Carl Miller, baixista e um dos fundadores do Soul Asylum, né? Ele tinha 41 anos e ele sofreu um câncer, né? Teve um câncer na garganta. Há 54 anos, os Rolling Stones atingiu o topo da parada de sucessos dos Estados Unidos com o álbum duplo, né? O Exile on Main Street, né? Desse álbum tem lá o Trembling Dice, que a gente vai tocar depois. Há 41 anos, o cantor austríaco Falco lançava o single Rock Me Amadeus, que viria a se tornar o seu maior sucesso internacional. O Falco morreu, né? Num acidente de carro aí. Há 35 anos, o Van Halen lançava o Fern and Lawful Carnal Knowledge, que é o nono álbum de estúdio da banda, é o terceiro com o Sammy Hagar lá nos vocais. Vamos tocar o Right Now desse álbum. Há 29 anos, o Jon Bon Jovi lançava Destination Anywhere, o seu segundo trabalho de estúdio em carreira solo. Já busquei aqui o Jenny Don't Take Love to Town, que tá nesse álbum aí. Há 25 anos, a banda escocesa Travis alcançava o primeiro lugar na parada de álbuns do Reino Unido com o álbum The Invisible Band, impulsionado por duas canções que estão nesse álbum aí, né? Que é Sing e Side. Vamos tocar uma delas aí. E em 2016, o Red Hot Chili Peppers lançava o The Getaway, o seu 11º registro de estúdio. O álbum foi produzido por Danger Mouse. Dark Necessities, tá nesse álbum aí. Red Hot Chili Peppers.

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Soul Asylum, I Will Still Be Loving. Teve ainda os Stones com Tumbling Dice, o Van Halen com Right Now, o Bon Jovi, John Bon Jovi com Jenny Don't Take Your Love to Town, o Travis com Side, e abrimos com Red Hot Chili Peppers, Dark Necessities. Vamos saber do tempo, tendência para amanhã, quinta-feira, que deve ser marcada aí por tempo estável em grande parte do Rio Grande do Sul, com muitas nuvens, períodos de chuva e temperaturas amenas em diversas regiões da serra e também no litoral. Em Caxias, os termômetros variam entre 10 e 18 graus, com possibilidade de pancadas de chuva ao longo do dia. Em Bento Gonçalves, mínima 9, máxima também de 18, sob

0: predomínio de céu encoberto em Bento. Vacaria, o amanhecer será frio com temperaturas ao redor dos 7 graus, enquanto a máxima não deve passar dos 17 graus. Litoral Norte, Torres, teremos por lá um dia mais ameno, variação entre 13 e 20 graus, alternando períodos de nebulosidade e também aberturas de sol no litoral. Por fim, capital Porto Alegre, o tempo permanece estável, com muitas nuvens e possibilidade de chuva em alguns momentos. As temperaturas ficam entre 13 e 21 graus, proporcionando uma tarde mais agradável em comparação às cidades da Serra. Intervalo Cultural UX FM, agora 29 para 7.
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1: Ux FM conectada com o que move você. 25 para 7, Pure Jam.

0: os vocais do Brandon Boyd, vocalista do Incubus. Primeiro sucesso, basicamente, dos caras, que se chama I Wish You Were Here, fechando o Via Expressa desta quarta-feira. Teve ainda o Santana com Put Your Lies On, feat aí com Everlast, o Live Heaven, e abrimos com Pearl Jam, Yellow Lead Better. Era isso, Via Expressa desta quarta-feira gelada fica por aqui. Eu sou Fernando Machado, tô de volta amanhã, 5 da tarde. Fazer a trilha sonora do final de tarde, início de noite, na Conexão UXFM. Uma ótima noite de quarta-feira a todos. Cuidem-se. Até mais. Tchau. 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
4: Imagine Dragons Bones.

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1: Em Brasília, 19 horas.
0: Está no ar a Voz do Brasil. As notícias do governo federal que movimentaram o país no dia de hoje.
2: Olá, boa noite.
1: Boa noite para você que nos acompanha em todo o país.
2: Quarta-feira, 17 de junho de 2026.
1: Vamos ao destaque do dia: proteção de crianças nas redes, combate ao crime e crescimento econômico.
2: Temas tratados pelo presidente Lula no encerramento da reunião do G7 na França.
1: Grupo reúne as maiores economias do Ocidente e Brasil participou pela 10ª vez como convidado.
2: O presidente discutiu com países desenvolvidos formas de o mundo voltar a crescer com inclusão dos mais pobres.
3: O mundo precisa crescer para que a economia volte a crescer. Não adianta crescer só para a Alemanha, crescer só para os Estados Unidos, crescer só para a França. Não. É preciso, sem diminuir o padrão de vida deles, crescer para outros países.
1: E ainda, acesso à água.
2: O Ministério da Saúde anuncia a instalação de quase 21 mil cisternas em 8 estados do semiárido.
1: E tarifa social de água e esgoto para famílias de baixa renda já chegou a quase 2 mil municípios. Pablo Mundinho.
4: A meta é que a tarifa social esteja implementada em todo o país até dezembro.
2: Você vai ouvir também arte e música.
1: O uso de materiais pedagógicos relacionados a essas disciplinas chegou a 45% das escolas públicas em 2024. Natália Koslick.
5: Essa ampliação está associada a melhores notas em língua portuguesa e matemática, além de menores índices de distorção e idade séria.
2: Hoje, na apresentação da Voz do Brasil, eu, Mariana Jungmann e Luciano Seixas.
1: E acompanhe a gente ao vivo, acesse radiogov.ebc.com.br ou o canal Gov na sua TV aberta.
2: Regulamentação dos meios digitais, combate ao crime organizado e crescimento econômico equilibrado foram alguns dos temas discutidos pelo presidente Lula hoje em Evian, na França.
1: Lula participou como convidado do encontro do G7, grupo formado pelas principais economias desenvolvidas do Ocidente.
2: A repórter Luana Karen esteve lá acompanhando esse último dia de encontro.
6: No último dia de debates em Evian, na França, o presidente Lula defendeu a ampliação de investimentos em desenvolvimento, infraestrutura e qualificação profissional durante a sessão do G7, que reuniu representantes das principais economias desenvolvidas do mundo. Em coletiva à imprensa, o presidente brasileiro informou que foram discutidas formas de alcançar um crescimento econômico equilibrado que beneficie todos os países.
3: Cada reunião do G7 é oportunidade da gente discutir com os países desenvolvidos tanto o equilíbrio quanto o desequilíbrio na ordem política, econômica e social, levando em conta a necessidade de cada país. O mundo precisa crescer para que a economia volte a crescer. Não adianta crescer só para a Alemanha, crescer só para os Estados Unidos, crescer só para a França. Não. É preciso, sem diminuir o padrão de vida deles, crescer para outros países.
6: Outro assunto em pauta foi a inteligência artificial. Junto a chefes de governo e de Estado e CEOs das principais empresas de tecnologia do mundo, o presidente Lula defendeu a regulamentação dos meios digitais para proteger direitos fundamentais de crianças, adolescentes e mulheres. E apresentou como um exemplo o Estatuto Digital para Crianças e Adolescentes, aprovado recentemente no Brasil, com obrigações para as empresas de tecnologia.
3: Fiz questão de dizer para eles duas coisas importantes que o Brasil fez: a proibição de telefone nas escolas. E segundo, o ECA Digital, que é a regulação digital mais importante feita no mundo para jovens e adolescentes. E eu queria que eles conhecessem.
6: No intervalo das reuniões ampliadas, Lula teve encontros bilaterais com o presidente do Egito, Abdel Fattah el-Sisi, e com o presidente da Ucrânia, Volodymyr Zelensky. De volta a Genebra, Lula se encontrou com o secretário-geral da Interpol, Valdeci Urquiza. A reunião tratou de ações concretas voltadas à América do Sul para fazer frente ao crime organizado transnacional. O diretor-geral da Polícia Federal, Andrei Rodrigues, destacou a colaboração do Brasil nesse trabalho.
7: Vamos reunir os 12 países sul-americanos num grande esforço para o enfrentamento ao tráfico de drogas, tráfico de armas, crimes ambientais, enfim, todos aqueles delitos que nós pudermos fazer a investigação. Ano passado, retiramos mais de 10 bilhões de reais do crime organizado e agora, com essa nova nova iniciativa e essa parceria, não só do Brasil, mas de todos os países com a Interpol, vai ser possível ampliar essa capacidade operacional e alcançar patrimônios ocultos.
6: Ainda da entrevista que deu aos jornalistas, o presidente Lula destacou a relação do país com a China e voltou a reafirmar a soberania brasileira, inclusive em relação às eleições. Ao final da coletiva, o presidente Lula embarcou de volta ao Brasil. De Genebra, na Suíça, Luana Karen.
1: Mais água para 498 municípios que sofrem com o período de clima seco.
2: O governo do Brasil anunciou a instalação de quase 21 mil cisternas para garantir o abastecimento nos estados do semiárido.
1: A repórter Gabriela Noronha acompanhou esse anúncio e traz pra gente os detalhes. Boa noite, Gabriela.
8: Boa noite, Luciano, Mariana, boa noite a todos que nos ouvem na Voz do Brasil. Olha, foram assinados hoje as ordens de serviço que autorizam a instalação de cerca de 21 mil cisternas. Essas unidades vão beneficiar 498 municípios em 8 estados, que são Bahia, Ceará, Minas Gerais, Paraíba, Pernambuco, Piauí, Rio Grande do Norte e Sergipe. Para esta ação, estão sendo investidos mais de 250 milhões de reais. Segundo o governo, o objetivo é garantir a captação e armazenamento de água em períodos de estiagem, além de reduzir a dependência de soluções emergenciais no semiárido brasileiro, como o abastecimento por carros-pipa. As famílias beneficiadas foram selecionadas de acordo com critérios técnicos e sociais, priorizando populações em situação de maior vulnerabilidade, inscritas no Cadastro Único, famílias chefiadas por mulheres, comunidades quilombolas e pessoas com deficiência. De acordo com o ministro da Saúde, Alexandre Padilha, a iniciativa marca um avanço importante na política de segurança hídrica no país.
9: Com acesso à água de qualidade, de forma permanente, com estruturas resilientes, com tecnologias adaptadas à realidade local, mecanismos que garantam formas resilientes para enfrentar de forma transitória situações das tragédias climáticas ou da seca ou das enchentes, né, são fundamentais.
8: E olha, desde 2023, o governo do Brasil já entregou mais de 121 mil unidades de cisternas por meio do programa Cisternas. A maioria das distribuições se concentra nos estados do semiárido do Brasil. Mas o programa também beneficia comunidades na região amazônica, assim como em localidades de Mato Grosso do Sul, Goiás e Rio Grande do Sul, e utilizando aí tecnologias que se adequam às particularidades dessas regiões. As cisternas implementadas pelo programa têm uma capacidade que varia de 16 mil a 52 mil litros de água, o que possibilita o armazenamento seguro durante as secas. Mariana, Luciano.
2: Obrigada, Gabriela Noronha, pelas informações ao vivo na Voz do Brasil.
1: E outra forma de garantir segurança hídrica para a população mais vulnerável é por meio da tarifa social de água e esgoto.
2: O benefício já chegou a 1.905 municípios, onde vivem mais de 156 milhões de brasileiros.
1: E a Agência Nacional de Águas e Saneamento Básico, ANA, alerta que o prazo para a implantação ou implementação da tarifa se encerra em dezembro deste ano.
2: A tarifa social foi criada por lei em 2024.
4: A tarifa social de água e esgoto chegou em municípios onde vivem mais de 156 milhões de brasileiros. O benefício garante desconto de pelo menos 50% na conta de água e esgoto para famílias de baixa renda inscritas no Cadastro Único ou que tenham integrantes que recebem o benefício de prestação continuada, o BPC. A implementação ocorre em diferentes etapas, como a coleta de dados do Cadastro Único e do BPC, ajustes de equilíbrio econômico-financeiro dos contratos e a conclusão do benefício pelos prestadores de serviço. A meta é que a tarifa social esteja implementada em todo o país até dezembro, explica Silvano Silvério e superintendente de regulação de saneamento básico da ANA.
10: A partir de dezembro de 2026, já não estará cumprindo a lei aqueles municípios que não tiverem a tarifa social instituída, né? Isso é muito importante, então é preciso correr com esse processo de obter as informações do Cade Único, do BPC, fazer os estudos em reequilíbrio econômico-financeiro e implementar a tarifa até dezembro de 2026, que é o limite dado pela lei.
4: A tarifa social de água e esgoto foi criada por lei em 2024 e busca ampliar o acesso à população de baixa renda a um serviço essencial, com a concessão automática do desconto a partir das informações do CAD Único e do BPC. Reportagem Pablo Mungin.
1: Facilitar o acesso aos serviços de saúde e humanizar os atendimentos, o governo do Brasil já entregou mais de 3.300 veículos para transportar a população que mora a mais de 50 quilômetros de distância dos grandes centros urbanos.
2: São vans, micro-ônibus e ambulâncias adquiridos com um investimento de R$1,4 bilhão.
1: A medida faz parte do programa Agora Tem Especialistas.
11: Foram entregues 3.300 veículos, entre vans, micro-ônibus e ambulâncias. Muitos desses veículos vão atender pacientes que moram longe e precisam percorrer mais de 50 quilômetros de distância para passar por uma consulta, fazer exames, cirurgias ou tratamentos especializados pelo SUS. Dos 3.300 veículos adquiridos, 1.824 serão entregues diretamente às prefeituras para uso em várias finalidades. Os outros 1.476 vão ser direcionados ao transporte de pacientes de radioterapia e hemodiálise. É o que explica o secretário de Atenção Especializada à Saúde, Mozart Salles.
12: Todo brasileira e brasileiro acima de 50 quilômetros de um serviço de hemodiálise e de radioterapia terá direito a usar o transporte sanitário e, numa situação delicada, no caso da radioterapia, até utilizando aí as ambulâncias tipo A.
11: A ação faz parte do programa Agora Tem Especialistas, Caminhos da Saúde. O investimento é de R$1,4 bilhão na compra dos veículos. Mozart Salles, do Ministério da Saúde, destaca que a ideia é reduzir problemas de transporte e democratizar o acesso à rede pública de saúde.
12: O programa, ele é uma iniciativa extremamente importante para a democratização, humanização do acesso e qualificação desse acesso. Alguns equipamentos e estruturas, elas são agrupadas em determinadas regiões e cidades. E ao agrupar, você acaba gerando um problema e uma necessidade, que é o deslocamento dos pacientes das cidades menores para os centros maiores.
11: Além do aumento do atendimento especializado e a oferta de transporte, o programa Agora Tem Especialistas prevê mais atendimentos em exames e cirurgias. Reportagem Márcia Fernandes.
2: Em 2027, tem Copa do Mundo Feminina da FIFA na América do Sul e o Brasil se prepara para sediar a competição pela primeira vez.
1: Durante participação no programa Bom Dia Ministro, transmitido pela empresa Brasil de Comunicação, o ministro do Esporte, Paulo Henrique Cordeiro, ressaltou que o maior impacto do evento será a inclusão.
2: O ministro destacou que a prioridade do governo é trazer o futebol feminino para um patamar de igualdade em relação ao masculino e garantir a permanência de meninas e mulheres no esporte.
13: Pode ter certeza que o maior legado que nós vamos ter dessa Copa não é um legado de infraestrutura física, é uma mudança de como encara o futebol masculino e feminino, de incluir mais meninas e jovens com essa concepção de gênero, fazendo com que o futebol mude e traga as mulheres e traga as meninas para essa prática desportiva. E essa é a nossa principal ideia, fazer com que as mulheres possam efetivamente estar no futebol.
1: O ministro Paulo Henrique Cordeiro falou também dos esforços do governo na ampliação da lei de incentivo ao esporte.
2: A medida, criada em 2006, se tornou permanente no final do ano passado.
1: Na entrevista, o ministro do Esporte ressaltou os avanços a partir da mudança e fez um balanço dos investimentos.
13: Na nossa lei de incentivo ao esporte, nós ultrapassamos no ano passado mais de R$1 bilhão investidos. Nós somos um país de dimensão continental, obviamente com carências mil. A lei de incentivo ao esporte precisa efetivamente ampliar o seu alcance para que nós possamos levar políticas públicas de esporte, tanto em infraestrutura, na construção de novos equipamentos, quanto na recuperação de equipamentos já existentes e também de projetos de esporte com qualidade para a nossa população.
2: E o governo do Brasil está apertando o cerco contra ações maliciosas de sites de apostas online, as chamadas bets.
1: Um acordo assinado pelos Ministérios da Fazenda e da Justiça e Segurança Pública vai combater os chamados padrões manipulativos.
2: São recursos visuais usados para induzir usuários a gastarem sem consciência dos riscos.
1: A ação prevê fiscalização de propagandas abusivas e estudos sobre os perigos do vício em jogos digitais.
14: A Secretaria de Prêmios e Apostas do Ministério da Fazenda e a Secretaria Nacional de Direitos Digitais do Ministério da Justiça e Segurança Pública assinaram um acordo de cooperação técnica para aumentar a proteção dos consumidores em relação aos jogos de aposta online. Segundo o governo, o objetivo do acordo é desenvolver ações para identificar e combater os chamados padrões manipulativos, recursos utilizados pelas plataformas digitais que podem influenciar indevidamente o comportamento dos usuários e comprometer a tomada de decisões conscientes. Os Ministérios da Fazenda e da Justiça vão atuar em conjunto para compartilhar informações e experiências que possam contribuir para o fortalecimento da regulação e da fiscalização do setor. A cooperação também prevê análises sobre publicidade responsável, transparência das plataformas, mecanismos de proteção aos consumidores e classificação de riscos associados ao uso de jogos e apostas. Priscila Machado, para a Voz do Brasil.
2: O novo Desenrola Brasil chega à marca de 10 milhões e 300 mil reais em operações de crédito com uso do FGTS.
1: A utilização dos recursos do Fundo de Garantia por Tempo de Serviço foi registrada pelo Ministério do Trabalho e Emprego em mais de 17 mil renegociações de dívidas no âmbito do programa.
15: O uso do FGTS como garantia para a renegociação de dívidas no programa Desenrola Brasil movimentou 10 milhões e 300 mil reais em operações até junho. Ao todo, foram registradas 17.085 operações de crédito, com valor médio de R$604,73 por trabalhador. Os dados foram apresentados pelo Ministério do Trabalho e Emprego nesta terça-feira, durante reunião do Conselho Curador do FGTS. O levantamento também aponta maior participação das mulheres na utilização da modalidade. 55% dos contratos foram firmados por trabalhadoras, enquanto os homens representam 45% das operações realizadas. Em relação à distribuição regional, o Sudeste concentra a maior parcela das operações, com 50% do total. Em seguida, aparecem o Nordeste, Sul, Centro-Oeste e Norte. Thaisa Vitória, para a Voz do Brasil.
2: Grandes propriedades rurais na Amazônia estão recebendo orientações do Ibama para tentar evitar incêndios florestais.
1: A medida faz parte da Operação Apoena, que começou este mês.
16: Donos de grandes propriedades rurais na Amazônia Legal estão recebendo um aviso do Ibama. Ou adotam medidas contra o fogo agora, ou serão punidos. É a estratégia da Operação Apoena, que começou este mês para tentar se antecipar aos incêndios florestais. O Instituto notificou fazendas no Pará, Mato Grosso, Amazonas, Rondônia, Acre, Maranhão e Roraima que têm maior risco de queimadas. Jair Schmidt, presidente substituto do Ibama, explica as principais orientações.
17: A primeira delas é que, em hipótese alguma, utilize e faça qualquer uso do fogo na vegetação sem a devida autorização de queima controlada do órgão ambiental competente. O segundo alerta: em caso de qualquer ocorrência de incêndio, que ele imediatamente comunique aos órgãos de controle, aos órgãos de combate, né, para estabelecer as medidas de resposta.
16: Os donos de terras também são obrigados a limpar o material combustível e a vegetação seca, além de criar aceiros para segurar as chamas. As ações tentam diminuir os impactos do Super El Niño, que pode agravar a seca na região este ano. E o governo já destinou mais recursos para fortalecer o combate aos incêndios florestais. Na última segunda-feira, foi autorizado um crédito extraordinário de 337 milhões e 500 mil reais para o Ministério do Meio Ambiente e Mudança do Clima. Recurso que vai permitir medidas como compra de equipamentos, pagamento de diárias de equipes e aluguel de aeronaves. Jair Schmidt, do Ibama, comenta outras ações para o período da seca.
17: Nós estamos também com um número recorde de contratação de brigadistas. O governo federal deve contratar esse ano aí mais de 4.400 brigadistas. O IBAMA ele tem uma previsão aí, de dispor aí de até 19 aeronaves. Nós estamos mobilizando mais de 400 veículos especializados voltados a combate de incêndios florestais.
16: Quem descumprir as notificações do IBAMA ou for flagrado queimando a vegetação sem autorização será multado e poderá ter a propriedade embargada. Reportagem Luciana Colares de Holanda.
2: O Brasil passa a contar com a rede de proteção aos direitos da pessoa idosa.
1: A iniciativa vai assegurar direitos com base nos princípios da equidade, da não discriminação e do respeito à diversidade.
18: Foi instituída pelo governo federal a Rede Nacional de Proteção e Defesa dos Direitos Humanos das Pessoas Idosas. A iniciativa visa promover a articulação entre os estados e a cooperação entre os órgãos e entidades públicas na garantia, promoção e proteção dos direitos humanos das pessoas idosas. Órgãos e entidades da administração pública podem aderir à Rede Nacional de Proteção e Defesa dos Direitos Humanos das Pessoas Idosas. A adesão será voluntária. A rede tem como atribuição recomendar a realização de diagnósticos sobre o envelhecimento populacional e os direitos humanos, propor estratégias para acompanhar o acesso das pessoas idosas às políticas setoriais e fortalecer os fóruns, movimentos e entidades com atuação na defesa dos direitos das pessoas idosas e na participação social. A coordenação geral será feita pelo Ministério dos Direitos Humanos e da Cidadania, junto com o Conselho Nacional dos Direitos da Pessoa Idosa. Daniele Popó para a Voz do Brasil.
2: Mais arte e música nas salas de aula de todo o país.
1: Um estudo divulgado essa semana mostrou que o uso de materiais dessas disciplinas em escolas públicas aumentou quase 10% desde 2019.
2: O que trouxe ganhos para o desempenho dos alunos dessas instituições e para sua trajetória escolar.
19: Uma pesquisa inédita realizada pelo Instituto Itaú, em parceria com os Ministérios da Cultura e da Educação, mostrou que o uso de materiais de arte e música nas escolas públicas aumentou, alcançando 45% das instituições em 2024. Em 2019, o índice era quase 10% menor, segundo dados do Censo Escolar. Essa ampliação está associada a melhores notas em língua portuguesa e matemática, entre outros benefícios. É o que explica Eduardo Saron, presidente da Fundação Itaú.
20: Quando a educação se junta com cultura, a gente vai mais longe. A gente cria pertencimento, a gente impacta a trajetória escolar desse jovem. Então a ideia é que esses estudos possam oferecer ainda mais elementos para fortalecer a escola de tempo integral. Com mais matemática, mais língua portuguesa, mais ciência, mas com mais arte, mais cultura, mais esporte.
19: O estudo aponta ainda outros reflexos na trajetória escolar. O uso dos materiais pedagógicos está associado a taxas de reprovação e de abandono ligeiramente mais baixas, além de menores índices de distorção e idade-série. O estado de São Paulo lidera em volume absoluto, passando de 7.140 escolas com materiais de artes e música em uso em 2019 para 8.681 em 2024. Para a ministra da Cultura, Margarete Menezes, aumentar a presença da arte e da música em sala de aula é investir na formação do ser humano como um todo.
21: Então isso é um ativo importantíssimo que a gente tem que mudar a nossa maneira de perceber, qualificar esses talentos. Porque quando a gente qualifica o talento através da cultura e da arte, não é só pela cultura e arte que ela é aproveitada. Ela se expande para qualquer outra direção das suas profissões. Então é a qualificação do ser humano.
19: Para garantir a sustentabilidade das ações, o estudo apresenta algumas recomendações, como planejamentos conjuntos entre as pastas da cultura e da educação, destinação de recursos públicos para investimentos em salas multiuso e na contratação de profissionais, e integração de práticas artísticas e culturais no currículo de tempo integral. Reportagem Natália Koslick.
1: E essas foram as notícias do Governo do Brasil.
2: E agora com o Minuto do TCU e em seguida as notícias do Poder Judiciário e do Congresso Nacional. Boa noite.
1: Boa noite para você. Até amanhã.
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3: O Tribunal de Contas da União fez auditoria para avaliar o desenvolvimento do transporte hidroviário no Brasil, que utiliza rios e canais para movimentar cargas por embarcações. A fiscalização apontou que o país possui uma extensa rede com potencial para navegação, mas ainda aproveita pouco a estrutura. Hoje, a maior parte das mercadorias é transportada por rodovias. Na avaliação do TCU, o transporte hidroviário pode reduzir custos, aumentar a eficiência logística e diminuir impactos ambientais. A auditoria identificou problemas como falhas de planejamento, falta de coordenação entre órgãos públicos e dificuldades na execução de investimentos.

0: Mota mantém ações penais contra engenheiros da Vale e de empresa alemã por rompimento da barragem Brumadinho.
1: TSE e partidos políticos firmam acordo pela integridade das eleições 2026.
0: Boa noite, eu sou Marcela Luiza.
1: E eu sou Walter Lima.
0: Supremo Tribunal Federal decide manter até 30 de junho de 2027 a aplicação dos critérios de repartição dos recursos do Fundo de Participação dos Estados e do DF.
1: O prazo foi fixado como improrrogável. Marcelo Della Libera.
2: O Fundo de Participação dos Estados e do Distrito Federal é uma transferência de dinheiro do governo federal para os entes da federação. A Constituição determina que os recursos sejam distribuídos com o objetivo de reduzir desigualdades regionais. Por isso, a regra de rateio considera fatores como população e renda. Uma ação do Estado de Alagoas questionava a lei que define os critérios de repartição dos recursos do fundo. Em 2023, o Supremo declarou inconstitucionais trechos dessa norma, mas manteve as regras em vigor até 31 de dezembro de 2025, para dar tempo ao Congresso de aprovar uma nova lei. Como o Legislativo não editou a nova regra, o presidente do STF, ministro Edson Fachin, prorrogou a validade dos critérios até 1º de março. A decisão foi referendada pelo plenário. Depois, em março, Carmen Lúcia prorrogou novamente a aplicação das regras por 90 dias. O prazo terminou sem que houvesse nova legislação. Por isso, a ministra decidiu conceder mais 30 dias e enviar o tema ao plenário. O colegiado, então, decidiu prorrogar até 30 de junho de 2027 a aplicação dos atuais critérios de repartição dos recursos do Fundo de Participação dos Estados e do Distrito Federal. O prazo foi fixado como improrrogável.
0: STJ mantém ações penais contra engenheiros da Vale e de empresa alemã por rompimento da barragem da mina do Córrego do Feijão, em Brumadinho, Minas Gerais.
1: No desastre, 272 pessoas morreram. Fátima Uchoa.
3: Pela acusação, três profissionais da TUVSUD teriam participado da emissão de declarações de estabilidade da barragem, mesmo com indícios de comprometimento da segurança. Já um engenheiro da Vale é acusado em relação à gestão dos riscos da estrutura, como a obtenção de declarações de estabilidade supostamente irregulares e a não adoção de medidas de emergência. O relator na sexta turma do STJ, ministro Sebastião Reis Júnior, observou que o habeas corpus para o trancamento de ação penal só é concedido quando não há justa causa ou quando fica evidente que o acusado não participou do delito, mas não se justifica se exige exame técnico aprofundado dos fatos, como nesse caso.
0: TSE e partidos políticos firmam acordo pela integridade das eleições 2026.
1: Dos 30 partidos registrados no Brasil, 26 aderiram à iniciativa. Fábio Ruas.
4: O acordo foi firmado entre o presidente do TSE, ministro Cássio Nunes Marques, e representantes dos partidos. O documento reforça compromissos para as eleições de outubro, entre eles o combate à desinformação. O acordo também destaca a importância dos partidos na fiscalização e nas auditorias do sistema eletrônico de votação, além da promoção da acessibilidade e do enfrentamento à violência política, especialmente contra as mulheres.
0: Indígenas de Oiapoque, no extremo norte do Amapá, começaram a ser atendidos hoje na itinerância Cidadania Aqui com Você.
1: Até 2.000 pessoas devem receber suporte jurídico gratuito nestes dois primeiros dias. Rafael Silva.
5: O mutirão está concentrado na aldeia Manga, cerca de 22 quilômetros de Oiapoque. Indígenas de diversas aldeias da região chegaram cedo para receber suporte jurídico nas áreas trabalhista, previdenciária, de saúde, social, entre outros. Mais de 150 profissionais de diversos órgãos se juntam ao mutirão organizado pela Justiça do Trabalho. A proposta é concentrar em um único local e de graça serviços que normalmente exigiriam viagens longas e custos elevados para os moradores da região. No sábado e domingo, a itinerância vai atender indígenas da aldeia Espírito Santo.
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0: Uma boa noite.
1: E até amanhã.
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1: Eu sou Paula Groba.
2: E eu sou Humberto Pinheiro.
1: E estes são os destaques de hoje do Jornal do Senado, que começa agora.
2: Aprovada a inclusão de educação política e cidadania nas escolas.
1: PEC da aposentadoria especial de agentes de saúde e de endemias pode ir ao plenário na próxima semana.
2: Segue para a sanção Banco Nacional de Boas Práticas contra a Violência à Mulher.
1: Boa noite.
2: Boa noite.
1: Como funcionam os três poderes? Qual é o papel do cidadão na democracia? E de que forma as decisões políticas impactam o dia a dia da população? Questões como essas poderão ganhar mais espaço nas salas de aula.
2: Seguiu para a sanção presidencial o projeto que torna obrigatório o ensino de educação política e direitos da cidadania nas escolas brasileiras. A proposta busca ampliar o conhecimento dos estudantes sobre as instituições do país e fortalecer a participação do cidadão. Repórter Douglas Castilho.
3: O conteúdo não será incluído como disciplina, mas estará inserido no contexto do ensino da realidade social e política, que já é obrigatório e será ministrado como tema multidisciplinar e transversal, perpassando diversas matérias. O senador Jordano, do Podemos de São Paulo, se manifestou a favor da iniciativa.
4: Das pessoas saberem o que é um vereador, o que é um deputado estadual, do que é um deputado federal, do que faz uma casa legislativa, o que é o Senado da República? Nesse momento de se discute muito política, mas poucas pessoas da população sabem o que os poderes fazem.
3: O senador Hamilton Mourão, do Republicanos de São Paulo, foi em sentido contrário, preocupado com o que chamou de ideologização.
5: Quem é que vai ministrar essa aula? São aquelas docentes formados em escolas de nível superior, onde nós sabemos qual é a corrente ideológica que predomina.
3: Além de Mourão, outra senadora que fez questão de marcar sua posição e registrar voto em contrário foi Damaris Alves, do Republicanos do Distrito Federal. O texto vai à sanção presidencial.
1: E o Senado aprovou um projeto de lei complementar que proíbe o contingenciamento de recursos destinados às agências reguladoras federais. A proposta busca garantir autonomia financeira a esses órgãos responsáveis pela fiscalização de setores essenciais, como saúde, transporte, energia, telecomunicações e mineração.
2: O texto segue agora para análise da Câmara dos Deputados. Segundo o relator, senador Marcos Rogério, do PL de Rondônia, a medida evita prejuízos às atividades de controle e regulação.
6: A descontinuidade de fiscalizações, análises técnicas e processos tende a acumular passivos administrativos, atrasar decisões, ampliar litígios e exigir posteriormente esforços orçamentários mais elevados para recompor a capacidade operacional perdida.
1: O presidente do Senado, Davi Alcolumbre, sinalizou a possibilidade de colocar em votação na próxima semana a proposta de emenda à Constituição que concede aposentadoria especial aos agentes comunitários de saúde e aos agentes de combate às endemias. Ele lembrou que o texto já foi aprovado pela Câmara dos Deputados e recebeu apoio unânime na Comissão de Constituição e Justiça do Senado.
2: Pela proposta, os agentes terão direito à aposentadoria com idade mínima de 57 anos para mulheres e 60 anos para homens, desde que comprovem 25 anos de contribuição e de efetivo exercício na atividade profissional. Alcolumbre afirmou que é necessário garantir ao Senado a oportunidade de analisar uma reivindicação considerada importante para, segundo ele, cerca de 400 mil trabalhadores em todo o país.
7: É impossível um presidente do Senado Federal ser o único responsável por prejudicar a vida de 400 mil agentes comunitários de saúde ou de agentes de endemia. E eu não percebi no ano passado, em nenhum momento, que alguém disse que isso aqui era uma bomba muito grande fiscal no Brasil. E eu estou cansado de ser cobrado todos os dias como um homem que está desestabilizando as contas públicas brasileiras, as finanças do nosso país.
1: Uma proposta que proíbe a obrigatoriedade da vacinação contra a Covid-19 avançou no Senado.
2: A Comissão de Direitos Humanos aprovou a transformação de uma sugestão legislativa apresentada por um cidadão do Ceará em projeto de lei. A proposta agora passa a ser analisada pelo Congresso Nacional. Os detalhes com o repórter Márcio Maturana.
8: Uma sugestão que proíbe a obrigação de vacina contra a Covid-19 virou projeto de lei. A ideia foi encaminhada por um cidadão do Ceará por meio do portal E-Cidadania, ainda durante a pandemia. O relatório favorável do senador Márcio Bittar, do PL do Acre, lido pelo senador Jaime Bagatoli, do PL de Rondônia, destacou o direito à liberdade individual.
9: Ainda que pareça ter perdido o objetivo, em razão de inexistir, no momento, imposição vigente de vacinação obrigatória, a sugestão mantém relevante mérito por buscar assegurar, de forma permanente, a inviolabilidade da liberdade individual, o direito à objeção da consciência e à proteção da integridade física do cidadão brasileiro.
8: Qualquer pessoa pode enviar uma ideia legislativa pelo portal senado.leg.br/e-cidadania.
1: E a Comissão de Relações Exteriores aprovou o acordo da Organização Mundial do Comércio que elimina tarifas de importação para aeronaves civis, motores, peças e outros componentes do setor aeronáutico.
2: A proposta busca ampliar a competitividade da indústria e fortalecer o comércio internacional na área de aviação. O texto segue agora para análise do plenário do Senado. Repórter Rodrigo Rezende.
10: Entre 2018 e 2022, o mercado de aviação civil movimentou 3,7 trilhões de dólares em todo o mundo. O acordo assinado pelo Brasil na Organização Mundial do Comércio sobre as negociações de aeronaves civis permite ao país participar ainda mais do setor, onde a Embraer já conta com destaque. O relator do acordo, o senador Nelsinho Trade, do PSD de Mato Grosso do Sul, explica algumas vantagens do texto.
11: Porque o acordo sobre o comércio de aeronaves civis da OMC é um instrumento multilateral que objetiva a máxima liberalização do mercado mundial de aviação. Nesse sentido, ele assegura a eliminação de tarifas de importação para aeronaves, motores e peças, proíbe subsídios à exportação e reduz barreiras não tarifárias aos signatários.
10: O acordo, assinado em 1979 e atualizado em 2015, prevê a eliminação de tarifas para componentes de aviação como turbinas, partes de aeronaves, simuladores de voo, pontes de embarque de passageiros e produtos utilizados a bordo.
1: A Comissão de Constituição e Justiça aprovou um projeto que permite a continuidade de ações de divórcio e de dissolução de união estável mesmo após a morte de uma das partes. A proposta evita a extinção automática do processo e garante a análise de questões como partilha de bens e outros direitos discutidos em juízo.
2: Segundo a relatora, senadora Elisiane Gama, do PSD do Maranhão, a medida preserva a vontade manifestada em vida e evita prejuízos a familiares e herdeiros. O projeto está pronto para votação em plenário, com pedido de urgência.
12: O projeto de lei é importante porque acaba assegurando o direito dessa mulher ou desse homem em vida. Isso é muito importante. É o respeito, inclusive, à memória dessas pessoas.
1: E seguiu para a sanção presidencial um projeto que cria um Banco Nacional de Boas Práticas para reunir e divulgar ações, programas e políticas públicas que já apresentaram resultados positivos na prevenção e no enfrentamento da violência contra a mulher.
2: A ideia é identificar e replicar iniciativas que dão certo no combate a esse crime. Repórter Alexandre Campos.
13: O banco conterá dados como nome do programa, ação ou projeto, data de sua vigência e descrição sumária do local, perfil e número de pessoas atendidas, além de órgãos públicos envolvidos em sua implementação. Relatora do projeto na Comissão de Direitos Humanos, a senadora Roberta Accioli, do Republicanos de Roraima, lembrou que o banco, além de valorizar as iniciativas exitosas implementadas no país, vai permitir que essas experiências sejam multiplicadas.
14: privadas.
15: Isso facilitará não apenas a consulta e o intercâmbio de informações entre os entes federados, mas também o aproveitamento desses dados pela sociedade e soluções inovadoras possíveis de gerar benefícios concretos para a formulação e o aperfeiçoamento de políticas públicas de combate à violência de gênero.
13: Dados do Atlas da Violência de 2026 indicaram que entre 2014 e 2024, 46.336 mulheres foram assassinadas no Brasil.
2: Com edição de Paula Groba e trabalhos técnicos de Eliseu Caires, o Jornal do Senado fica por aqui. Acompanhe agora as notícias da Câmara dos Deputados. Boa noite.
1: Boa noite e até amanhã.
16: 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Câmara garante atestado para funcionários acompanharem filhos doentes.
17: O plenário estabelece mudanças na estrutura da Advocacia Geral da União.
16: Avança projeto de lei que aumenta a punição para ameaças feitas por Pix.
18: Boa noite. Ranieri Paulino, do Republicanos, destaca iniciativas desenvolvidas na Paraíba para coibir a violência contra a mulher e combater o feminicídio. O deputado acredita que programas de conscientização e acolhimento têm fortalecido a rede de apoio às vítimas.
16: Ranieri Paulino também ressalta a atuação de órgãos públicos na defesa dos direitos das mulheres, além de medidas legislativas voltadas à responsabilização de agressores. Para ele, o enfrentamento à violência exige ações permanentes de prevenção, proteção e mudança cultural.
18: Flávio Nogueira, do PT do Piauí, é autor de projeto que aumenta as penalidades para quem utilizar o Pix para fazer ameaças, perseguições e intimidações. A ideia, segundo ele, é ampliar a proteção das vítimas, especialmente mulheres, alvo de violência psicológica.
16: Flávio Nogueira destaca a importância desse sistema de pagamentos como uma inovação tecnológica brasileira, mas alerta para o uso indevido da ferramenta por criminosos que utilizam o campo de descrição das transferências para praticar assédio e ameaças.
18: O projeto que aumenta a pena para ameaças feitas por Pix já foi aprovado na Comissão de Constituição e Justiça. Entenda como funciona com a repórter Paula Bittar.
19: A Comissão de Constituição e Justiça da Câmara aprovou um projeto que aumenta as penas para os crimes de ameaça, de perseguição e de violência psicológica contra a mulher quando cometidos no campo de mensagem do Pix. O Pix é um meio de pagamento eletrônico instantâneo criado pelo Banco Central que entrou em funcionamento em 2020. O texto estabelece que no crime de ameaça, que tem pena inicial de detenção de 1 a 6 meses ou multa, a penalidade é aumentada de 1/3 até a metade se o crime é cometido por mensagem do Pix. No caso da perseguição, com pena inicial de reclusão de 6 meses a 2 anos e multa, a pena é aumentada da metade se o crime for pela mensagem do Pix. E o aumento também é de metade para crime cometido pela mensagem do Pix no caso de violência psicológica contra a mulher, que tem pena inicial de reclusão de 6 meses a 2 anos e multa se a conduta não constituir crime mais grave. O autor, deputado Flávio Nogueira, do PT do Piauí, disse que apresentou o projeto para coibir uma prática que tem sido cada vez mais comum nos crimes de violência contra mulheres. Segundo ele, em muitos casos, o valor enviado é mínimo, irrisório e serve apenas como um veículo para que a mensagem abusiva alcance a vítima, mesmo diante de medidas protetivas, bloqueios em redes sociais ou tentativas de afastamento. A deputada Érica Cocai, do PT do Distrito Federal, também defendeu o projeto.
20: Esse instrumento Pix, que reafirma a nossa soberania, que reafirma, sem dúvida nenhuma, a democracia, que reafirma a inclusão, não pode ser um instrumento para propagar, para incentivar ou para efetivar violências contra as mulheres. Violência contra as mulheres é uma luta que é absolutamente estruturante para a construção de uma sociedade mais justa e mais igualitária.
19: O projeto que aumenta as penas nos crimes de ameaça, de perseguição e de violência psicológica contra a mulher quando cometidos no campo de mensagem do Pix ainda depende de análise pelo plenário. Da Rádio Câmara de Brasília, Paula Bittar.
16: Direitos Humanos. Benedita da Silva, do PT do Rio de Janeiro, destaca a aprovação na Comissão de Direitos Humanos de projeto que reconhece a responsabilidade do Estado pela chacina de Acari. Ela lembra que 11 jovens foram sequestrados em julho de 1990, sem que os corpos tenham sido encontrados.
18: Benedita da Silva afirma que a proposta prevê pensão vitalícia aos familiares das vítimas, como reparação moral e simbólica pelo desaparecimento forçado. A legisladora acrescenta que o texto também define a data de 26 de julho como o Dia Nacional das Vítimas de Desaparecimentos Forçados.
16: Justiça. A Câmara aprovou o projeto que altera a estrutura da Advocacia Geral da União. O repórter Marcelo Lascher explica as mudanças.
14: O plenário da Câmara aprovou o projeto que inclui a Procuradoria-Geral Federal e a Procuradoria-Geral do Banco Central entre os órgãos da Advocacia-Geral da União, a AGU. A Procuradoria-Geral Federal é responsável por representar na Justiça as autarquias e fundações públicas federais, com o INSS, o IBAMA e as universidades. Hoje, a direção da AGU é composta pelo Advogado-Geral da União, pelas Procuradorias-Gerais da União e da Fazenda Nacional, pelo Conselho Superior da AGU e pela Corregedoria-Geral da Advocacia da União. O projeto aprovado e enviado pelo governo ao Congresso altera a lei orgânica da AGU para permitir que as carreiras jurídicas de procurador federal e de procurador do Banco Central também passem a integrar o órgão. O projeto foi criticado em plenário e o deputado Kim Kataguiri, do Missão de São Paulo, diz que a alteração aumenta os poderes do advogado-geral da União e pode comprometer a autonomia de outros órgãos como o Banco Central.
21: O principal argumento sendo utilizado aqui é o seguinte: todos os órgãos que já estão subordinados à Advocacia-Geral da União vão continuar subordinados. Eu duvido muito que haveria essa mobilização política em torno dessa matéria se fosse para não mudar nada. E me causa preocupação a possibilidade de diminuir a autonomia das autarquias, a autonomia das agências reguladoras, a autonomia do Banco Central e, ao mesmo tempo, dar superpoderes para que o advogado-geral da União avoque para si causas que não deveriam ser da sua competência.
14: O relator da proposta, o deputado Lafayette de Andrada, do PL Mineiro, negou que a proposta ameace a autonomia de outros órgãos, mas admitiu um erro que na redação original permitia que o advogado-geral da União indicasse o procurador da Fazenda Nacional e o procurador-geral do Banco Central sem ouvir o ministro da Fazenda e o presidente do Banco Central, o que foi corrigido no texto final. A proposta aprovada determina que esses cargos são de indicação conjunta do advogado-geral da União com o ministro da Fazenda e o presidente do Banco Central. Para Lafayette de Andrada, o texto apenas incorpora à AGU carreiras que na prática já são subordinadas ao advogado-geral da União.
22: Alguns jornalistas, sem ler o projeto, publicaram algumas matérias alarmistas dizendo que esse projeto confere poderes agigantados ao advogado-geral da União, o que não é verdade. O que esse projeto traz, na verdade, é incorporando ao escopo da AGU as carreiras que hoje, na prática, já são comandadas pelo AGU, que são a Procuradoria da Fazenda Nacional e a Procuradoria do Banco Central.
14: O projeto, que inclui a Procuradoria-Geral Federal e a Procuradoria-Geral do Banco Central entre os órgãos da Advocacia-Geral da União, seguiu para análise do Senado. Da Rádio Câmara de Brasília, com informações de Antônio Vital, Marcelo Larcher.
16: Trabalho.
18: Melon Solano, do PT do Piauí, cobra do Senado o andamento da proposta de emenda à Constituição que reduz a jornada de trabalho e acaba com a escala 6x1. Ele lembra que a PEC recém-aprovada na Câmara prevê 2 dias de descanso semanal sem redução salarial.
16: Melon Solano aponta a melhoria na qualidade de vida dos brasileiros como um dos fatores de destaque. Em sua opinião, a aprovação da matéria no Senado vai contribuir para a atualização da CLT, reduzindo o adoecimento e o número de acidentes de trabalho.
18: Já Luiz Lima, do Novo do Rio de Janeiro, celebra a retirada de urgência do projeto do governo que coloca fim à escala 6x1. Segundo ele, executivo e lideranças do legislativo perceberam os impactos negativos da medida, como o encarecimento de serviços básicos, como as tarifas de ônibus.
16: Na avaliação de Luiz Lima, diante de um cenário de inflação, juros altos, endividamento público e alta informalidade, a matéria é irresponsável e, caso prospere, vai prejudicar profissionais que dependem de comissões e gorjetas e diminuir a competitividade internacional do Brasil.
18: Pedro Aihara, do PP de Minas Gerais, defende a derrubada de veto a projeto que estabelece regras nacionais para a idade máxima de ingresso nas polícias militares e nos corpos de bombeiros. Ele esclarece que a proposta amplia de 30 para 35 anos o limite de entrada em concursos.
16: Pedro Aihara defende que a mudança atualiza a legislação diante do aumento da expectativa de vida e das novas exigências de formação para o ingresso nas carreiras militares. O parlamentar pede apoio à análise do veto a ser apreciado em sessão do Congresso Nacional.
18: Aloysio Mendes, do Republicanos, homenageia os 190 anos da Polícia Militar do Maranhão. O deputado exalta a atuação da corporação na proteção da sociedade e na preservação da ordem pública.
16: Aloysio Mendes reconhece o trabalho de homens e mulheres que integram a instituição e cumprem papel fundamental no sistema de segurança do Maranhão. Ele diz que a corporação tem uma trajetória marcada pela dedicação ao serviço público.
0: Economia.
18: Bom Gás, do PT do Rio Grande do Sul, registra a participação de membros do Ministério da Fazenda em audiência na Câmara para debater o cenário econômico do país. Segundo o deputado, foram apresentadas na reunião medidas para estimular o crescimento, ampliar o emprego e conter a inflação.
16: Bom Gás também defende ações do governo para enfrentar os efeitos de crises internacionais sobre a economia brasileira. O parlamentar cita avanços na reforma tributária e a ampliação da faixa de isenção do imposto de renda como medida voltada à redução da carga tributária.
18: José Nelto, do União de Goiás, cobra a abertura de uma CPMI para apurar possíveis irregularidades envolvendo o Banco Master. O deputado afirma que a comissão é necessária para identificar responsabilidades e dar resposta à população sobre os prejuízos causados.
16: José Nelto reclama de demora na instalação da CPMI e afirma que a apuração deve alcançar eventuais agentes públicos e privados implicados nas operações financeiras. Ele sustenta que a falta de investigação aumenta a desconfiança da sociedade sobre o caso.
18: Sargento Faur, do PL do Paraná, defende a atuação de integrantes da Operação Lava Jato em processos conduzidos no estado. O deputado contesta críticas feitas por setores da esquerda, afirmando que a Força-Tarefa teve papel relevante no enfrentamento à corrupção no país.
16: Sargento Faur diz que decisões judiciais posteriores contrárias à Lava Jato não apagam a relevância da operação. Na avaliação dele, a oposição deve rebater tentativas de desqualificar as investigações e seus desdobramentos políticos.
0: Agricultura.
18: Sérgio Turra, do PP, defende a aprovação do projeto que prevê mecanismos de securitização e renegociação das dívidas aos produtores rurais. Segundo ele, a medida é necessária para auxiliar agricultores afetados por estiagens e enchentes no Rio Grande do Sul.
16: O parlamentar rebate críticas de que a proposta representaria um desfalque nas contas públicas. De acordo com Sérgio Turra, o projeto cria condições para que os produtores reorganizem suas finanças e mantenham a atividade agropecuária sem prever o perdão das dívidas.
18: Delegado Caveira, do PL, denuncia que o ICMBio tem entrado em fazendas e confiscado gado de produtores no Pará. Ele acusa os governos federal e estadual de apoiarem abusos contra agricultores e alega que os produtores afetados já estão há mais de 50 anos na região.
16: Delegado Caveira cobra ação imediata do Ministério Público contra apreensões em Altamira e pede que o governo do Pará seja investigado por corrupção. Segundo sua análise, a administração estadual tem sido palco de clientelismo para garantir a perpetuação de determinadas famílias no poder.
0: Meio ambiente.
18: Inácio Arruda, do PCdoB, festeja a realização, na data em que se celebra o Dia Internacional do Combate à Desertificação, de um seminário internacional para combater a degradação das terras. Ele sublinha a busca por soluções científicas para o solo do semiárido, especialmente no Ceará.
16: O evento ocorrido na Câmara, segundo Inácio Arruda, reuniu cientistas e a ONU para propor tecnologias que ajudem o pequeno produtor. O deputado esclarece que a meta é usar a pesquisa de órgãos como a Embrapa para salvar a agricultura familiar no Nordeste brasileiro.
0: Turismo.
18: Eduardo Bismarck, do PV do Ceará, comemora a realização em Fortaleza de encontro que está reunindo agentes de turismo de todo o país até o dia 20 de junho. Ele destaca que a programação inclui visita à técnica à Canoa Quebrada, no município de Aracati, para ampliar a divulgação da Rota das Falésias.
16: Eduardo Bismarck também destaca o novo voo da Azul entre Belo Horizonte e Aracati, previsto para operar a partir de outubro. O parlamentar avalia que a ligação aérea deve fortalecer o turismo no litoral leste do Ceará, contribuindo para a geração de negócios na região.
18: Hildo Rocha, do MDB do Maranhão, pede apoio para projeto de sua autoria que visa incluir a temporada de praias do Rio Tocantins no calendário oficial de eventos nacionais para fomentar o turismo e a economia local durante os meses de junho a setembro.
3: De acordo com Hildo Rocha, a oficialização da temporada vai atrair turistas e facilitar o financiamento de atividades culturais e de lazer. O deputado lista as cidades de Imperatriz, Ribeirãozinho, Ribamar, Fiquene, Estreito e Porto Franco como principais polos turísticos maranhenses.
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0: Saúde.
18: A Câmara aprovou proposta que garante atestado para o funcionário acompanhar filhos doentes sem desconto no salário. O repórter Antônio Vital acompanhou a votação.
5: A Câmara dos Deputados aprovou o projeto que permite que pais ou responsáveis por crianças de até 12 anos se afastem do trabalho por até 14 dias por ano, sem desconto no salário, para acompanhar os filhos em caso de doença. O afastamento, porém, deverá ser justificado com atestado médico, que contém informações como o diagnóstico, o registro do médico no Conselho Regional de Medicina e uma declaração expressa da necessidade de acompanhamento pelos responsáveis. O atestado servirá como justificativa para ausência no trabalho somente se for demonstrada incompatibilidade entre o acompanhamento do filho e o exercício da atividade e se a assistência dos pais for indispensável e não puder ser compensada no emprego. Durante o período de licença será assegurada a manutenção do emprego e os direitos trabalhistas. O projeto foi apresentado pelo deputado Alencar Santana, do PT de São Paulo, e o texto final foi alterado pela relatora, deputada Denise Pessoa, do PT do Rio Grande do Sul. Ela retirou, por exemplo, a previsão de o INSS arcar com o pagamento dos empregados durante afastamento e limitou em 14 dias por ano o período máximo de afastamento dos pais. O projeto foi criticado pela deputada Adriana Ventura, do Novo de São Paulo, que apontou prejuízo para as pequenas empresas.
23: Isso estimula absenteísmo, é uma agressão, novamente, à negociação direta entre empregadores e empregados. Mas 14 dias, a gente está falando de meio mês, onde libera, pode faltar, leva o filho e não precisa voltar para o trabalho, não é obrigado a compensar, não é obrigado a fazer nada. Então isso é uma vergonha, é um intervencionismo, não dá para ficar jogando tudo nas costas de quem produz.
5: O autor da proposta, o deputado Alencar Santana, disse que o texto final prevê medidas para evitar abusos e fraudes.
24: A deputada Denise aperfeiçoou o texto, garantindo medidas de proteção para evitar que, se porventura uma pessoa queira abusar dessa lei, não possa estar usando esse recurso sem necessidade. A lei visa garantir a proteção e o cuidado à criança e permitir que a responsabilidade que o pai e a mãe têm do cuidado possa ser exercida de maneira plena.
5: O projeto que permite que pais ou responsáveis por crianças de até 12 anos se afastem do trabalho por até 14 dias por ano, sem desconto no salário, para acompanhar os filhos em caso de doença, seguiu para análise do Senado. Da Rádio Câmara de Brasília, Antônio Vital.
0: Desenvolvimento Regional.
3: Marcelo Nilo, do Republicanos da Bahia, classifica como ineficiente a gestão estadual em áreas essenciais como educação, saúde e segurança pública. O congressista alega que o estado apresenta índices alarmantes de violência, além de infraestrutura precária nas rodovias.
18: Marcelo Nilo acusa o executivo local de descumprir obrigações financeiras com prestadores de serviços e artistas contratados. Ele qualifica a administração do estado como a pior da história, apontando problemas também nas políticas de geração de emprego e de proteção às mulheres.
3: Rodrigo Hollenberg, do PSB, critica o governo do Distrito Federal, mencionando uma operação policial contra autoridades do primeiro e segundo escalão da gestão atual. Para ele, os episódios reforçam a suspeita de irregularidades na administração.
18: Rodrigo Hollenberg também defende a instalação de uma CPI para investigar o Banco Master e operações envolvendo o Banco BRB. Ele afirma que a apuração dos fatos é necessária para garantir transparência e esclarecer possíveis responsabilidades.
3: Vavá, do Avante de Minas Gerais, relata preocupações de moradores do Vale do Jequitinhonha sobre a prestação de serviços públicos. O deputado informa que recebeu denúncias
16: relacionadas às condições de estradas vicinais, transporte escolar e limpeza urbana.
18: Vavá cobra a atenção dos gestores públicos da região para a aplicação dos recursos municipais e para a qualidade dos serviços oferecidos. Segundo ele, o atendimento às comunidades mais vulneráveis deve ser tratado com responsabilidade e compromisso com o interesse público.
16: Dr. Flávio, do PL do Rio de Janeiro, defende a derrubada do veto presidencial ao projeto que amplia a área reconhecida como semiárido no estado. O deputado argumenta que a proposta beneficiaria produtores rurais fluminenses que enfrentam períodos frequentes de estiagem.
18: De acordo com o Dr. Flávio, o reconhecimento dessa área permite ampliar o acesso a políticas públicas voltadas ao desenvolvimento rural. Para ele, o projeto fortalece a produção agropecuária, gera renda e impulsiona a economia de mais de 20 municípios no interior do Rio de Janeiro.
16: Dr. Frederico, do PL, comemora a aprovação na Comissão de Legislação Participativa de moção de louvor à tratorada de Santa Rita de Caldas, realizada no município do sul de Minas Gerais. Ele assinala que o evento reúne agricultura familiar, tradição religiosa e valorização das comunidades rurais.
18: Dr. Frederico também registra a presença de representantes da cidade de Coronel Xavier Chaves na Câmara. Ele destaca a produção rural, a cachaça mineira e o queijo artesanal, como expressões da cultura e da economia dos municípios da chamada região do Campo das Vertentes de Minas Gerais.
16: Termina agora o Jornal Câmara dos Deputados, produzido pela Rádio Câmara.
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7: Até aqui o grupo disponibilizou dois poderosos singles.
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1: 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Abrindo esse bloco com Sam Sonic, Ground Your Own.

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5: A inauguração oficial do Centro Presidencial Obama em Chicago vai contar com a participação de grandes nomes da música mundial. O evento, marcado para o dia 18 de junho, no Jackson Park, terá apresentações de Bruce Springsteen, Stevie Wonder, Ed Vedder, Bono e The Edge, além de artistas como The Roots, Christina Aguilera, Jennifer Hudson, John Legend, Mark Anthony e Thames. O complexo, inspirado no legado de Barack e Michelle Obama, vai funcionar como museu, biblioteca e espaço público voltado à educação e ao engajamento comunitário. A cerimônia será transmitida online pelos canais da Fundação Obama e promete reunir diferentes gerações da música em uma das celebrações culturais mais aguardadas do ano.

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2: 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Abrindo esse bloco com New West, Those Eyes. 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

0: Ux FM, 1 para as 9.
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